0: Mundo Livre, sua atitude sonora, encerrando os trabalhos de hoje com Bigode Groove, Vem Dançar, teve Marina Gasolina com London Surf, Radiophonics com Mosaico e Overfuss, Turning Your Beauty into a Sickness. É isso aí, meus amigos, o Captura Mundo Livre vai ficando por aqui, mas semana que vem tem muito mais. Se você é artista ou tem uma banda e quer ouvir o seu som aqui na nossa sintonia de atitude, envie o seu material pro e-mail captura@mundolivrefm.com.br. É bem importante mandar junto um textinho contando mais sobre você, uma short bio e daquele jeito, combinado? Eu sou o Renan Zamilian, divido a produção desse programa com Luana Angreves e já já eu volto com muito mais música aqui nas ondas da Mundo Livre, não sai daí. Até mais.
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0: Olá, já estamos de volta com o nosso encontro desse domingo, hoje 5 de julho. Bora curtir muita atitude sonora aqui nas ondas da Mundo. Eu abro essa hora com o som do Tears for Fears, Shout!

Mundo Livre, sua atitude sonora, tá aí o som do Simple Minds, Alive and Kicking. Música bem inspiradora, né? Bem a carinha dos anos 80. Também passou por aqui Jack White, That's How I'm Feeling. E ainda Samuel Rosa, Rio Dentro do Mar. Agora a gente segue pra próxima num ritmo de cardio, quase que fazendo um treino ao som de Survivor, Eye of the Tiger.

Um clássico é um clássico. Isso aí, você ouviu os Rolling Stones com Painted Black e antes George Michael, I Want Your Sex. Muito bem, seguindo em frente agora, a gente vai lá para os anos 70, álbum de estreia dessa banda, quando Aerosmith soltou essa pedrada aqui, ó. O hino Dream On.

Essa foi pra arrastar os móveis da sala. Você ouviu com Kiss, I Was Made For Loving You. Antes teve Nirvana com In Bloom. E ainda Aerosmith com Dream On. As três últimas aqui pra fechar essa sequência. Seguindo nesse mesmo ritmo, bora de peso agora do Black Sabbath. Mas dessa vez, numa balada bem gostosa. Changes.

0: Toco nas ondas da Mundo Livre, você ouviu com Kings of Leon, Mustang, antes Arctic Monkeys com Arabella e ainda Avril Lavigne Breakaway. As três últimas fechando essa sequência. Mas olha só, eu falei fim do bloco, mas não da noite, viu? Ainda tem muita atitude sonora pra gente curtir nesse domingão. Eu volto depois do break, abrindo a minha próxima hora de hoje com o som do The Doors, então não perde.
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0: Seguimos juntos aqui nas ondas da sua rádio de atitude, Mundo Livre FM. Bora curtir juntos esse finalzinho de domingo ao som de The Doors, chegando agora com Roadhouse Blues.

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Mundo Livre, sua atitude sonora e o pedido do rei, né? Don't Be Cruel, som do Elvis Presley. Também rolou Limp Bizkit com My Way e ainda Barão Vermelho por você. Declaração aberta aí pra você ouvinte. Seguimos em frente agora com o som do Keane, Is It Any Wonder?

Mundo Livre com Black Rose, Remedy, antes também teve Ramones com Pet Sematary e ainda os Engenheiros do Havaí com Refrão de Bolero, grande clássico aí da banda gaúcha e que teve aí a sua versão acústica ontem no show do Humberto Gessinger, que vai ficar marcado na memória de quem esteve presente. Realmente foi inesquecível. A gente segue agora com o hardcore bem acelerado, bora de Offspring, The Kids Aren't Alright.

Mundo Livre, sua atitude sonora, som do Creedence, Have You Ever Seen the Rain? E antes, Guns N' Roses com Yesterday. Agora a gente segue a estrada do rock com Audioslave, Doesn't Remind Me.

0: Mundo Livre, sua atitude sonora, fechando esse bloco com Inexus, New Sensation, e antes L7, Pretend We Are Dead, nossas punks de LA. A banda que caiu, né, dentro ali do movimento grunge, mas que são punks na sua essência. Falando em movimento grunge, daqui a pouquinho, depois do break, eu abro a minha próxima hora de hoje, nossa derradeira hora desse encontro de domingo, com o som do Pearl Jam. Fica aí.
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2: Mundo Livre, sua atitude sonora. Bora encerrar esse encontro de domingo lá em cima? Vem aí pra você, Pearl Jam, Black.

pode carimbar o passaporte irlandês do U2, chegando na programação com Desire. Antes rolou R.E.M., Imitation of Life, lindíssima essa música. E ainda Kid Abelha, Lágrimas de Chuva, aquecendo o showzaço que vai rolar aí. Turnê comemorativa de carreira, imperdível também. A gente segue agora com Hoodoo Gurus, What's My Scene?

Legal demais, esse foi o Rick James com Super Freak, ainda teve Marcelo D2 com Desabafo e o clássico do Earth, Wind & Fire, September, deixando também o astral lá pra cima nesse fim de domingo. Chegando agora, som da rainha, Queen, Don't Stop Me Now.

Mundo Livre, sua atitude sonora. Esse foi o som do The Smiths, This Charming Man. Antes teve também Blur, Song 2. E abrindo essa sequência com o Queen, Don't Stop Me Now. As três últimas amarrando muito bem essa sequência. Olha só, seguindo em frente agora com um cover bem divertido aí da Britney Spears. Som do Tenacious D. A gente ouve Baby One More Time.

0: Mundo Livre, sua atitude sonora, fechando com tudo meu horário de hoje, som do Bob Seger, Old Time Rock and Roll, antes Lifehouse, Hanging by a Moment, teve som do Gorillaz, Orange County, e lá no comecinho Tenacious D, com um cover divertido da Britney Spears, Baby One More Time. Meus amigos, muito obrigado pela companhia nessa noite de domingo, amanhã a gente se encontra de novo para muito mais atitude sonora, aqui nas ondas da sua rádio preferida, tô de volta a partir das 7 da noite, bom descanso para você, um excelente começo de semana e a gente se vê. Até mais!
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6: O Tribunal de Contas do Estado determinou que Pinhais aprimore o seu portal da transparência. O município deve assegurar a divulgação, em formato aberto e de fácil acesso, das informações relativas a contratos de gestão na área da saúde. Em 180 dias, Pinhais deve apresentar, no portal, a identificação dos profissionais vinculados à execução contratual, à carga horária e à remuneração individual, entre outros dados. O prazo passou a contar a partir do trânsito em julgado da decisão, ocorrido em 4 de maio. Omar Nasser, do Tribunal de Contas do Estado do Paraná. Fiscalização preventiva realizada pelo Tribunal de Contas do Estado ajudou Altamira do Paraná a economizar cerca de 28 milhões de reais. A economia foi obtida na licitação das obras da rodovia PR-364, entre o município e Laranjal. O TCE avaliou aspectos orçamentários, técnicos e legais do certame antes da contratação. Entre os problemas identificados no edital, uma inconsistência no cálculo das distâncias médias de transporte. Só essa correção resultou na redução de 20 milhões em itens de contrato. Omar Nasser, do Tribunal de Contas do Estado do Paraná.
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7: A tradicional Feira do Teatro de Cascavel entra em clima julino nesse domingo, 5 de julho, com programação gratuita no estacionamento do Teatro Municipal Seufrim Filho, no centro. A feira acontece das 8 às 13 horas, com comidas típicas, artesanato, apresentações culturais e food trucks. A programação começa às 8h30 com roda de capoeira, seguida de show do grupo Casa Nós, dança contemporânea 50+, quadrilha da Associação Raízes de Baobá, exposição de artes visuais e ponto de troca de figurinhas da Copa. Também haverá premiação para o melhor traje caipira e para a barraca ou food truck mais caracterizado. E as obras de duplicação da Avenida Saul Elkin, de Londrina, estão adiantadas. O trecho duplicado terá 5 quilômetros da Rua Luiz Leone até a PR-445 e a Rua Primo Campana, melhorando a ligação entre Londrina e Cambé. A previsão da Prefeitura de Londrina é entregar a obra até março de 2027. A duplicação deve beneficiar a futura cidade industrial de Londrina, com pavimentação, drenagem, urbanização, sinalização e iluminação pública. Grande abraço para você, uma ótima sexta-feira e até segunda! De Curitiba, Mauro Conte, com informações da Rede AERP.
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8: Olá, bem-vindos à nossa coluna Pequenas Conversas, onde falamos de crianças e adolescentes e o seu cuidar. Quem sabe possamos falar hoje, e é o meu convite, não apenas da criança que se tem hoje, mas talvez da criança que fomos, até para analisar um pouco o que facilitou nossa vida e o que foi difícil. Existe na infância a necessidade do brincar, o brincar livre, o brincar de criar, onde se aprende, estimula a criatividade, o brincar de sempre protegido, onde as crianças elas repetem o que vem do mundo adulto. Por isso é tão importante pai e mãe que esteja do lado e tenha o tempo do brincar. No brincar a gente ensina, num jogo, por exemplo, o ir à luta para ganhar, para ter sucesso, ou numa pintura para que fique bonita, que fique agradável. Então no brincar se treina a vida, o sucesso, o lutar pela vida, e se aprende também quando algo não dá certo. Então perder um jogo é saber como enfrentar essa perda, não como uma necessidade absoluta de sempre ganhar, do respeito ao outro, da persistência. São muitos valores. E o ideal, e a criança é maravilhosa quando brinca, porque ela nos traz conceitos e valores que às vezes a gente nem sabe que ela tem em todas as idades. Mesmo uma criancinha de 2, 3, 4 anos. E no brincar, o ideal, então, seria que tivéssemos ali o pai, a mãe, para que no começo, talvez, um pouco mais difícil de voltar a criança que vocês foram e já brincaram, espero que sim, mas poder até se maravilhar com esse serzinho que está crescendo e as interpretações que ele faz do mundo e de nós mesmos, até para ver onde a gente está acertando e aonde a gente pode estar errando com essa criança ou adolescente. Fica aí o convite e a pergunta: o quanto vocês usam, adultos, do seu tempo para estar perto dos seus filhos? O quanto vocês usam para estar realmente não ocupados com mil coisas ou hipnotizados no celular? E o quanto será se vocês não brincam, se vocês não olham, se vocês não estão perto? Vocês estão perdendo dessa convivência de ver um filho crescer, que é um tempo único e passa. E é o cultivo do teu relacionamento, seu relacionamento com essa criança na adolescência e na idade adulta. O quanto vocês estão deixando de ver o que vocês criaram, que é um filho. Fica a pergunta. E quem sabe vocês possam analisar o quanto pode ser muito gostoso estar perto do filho, da filha, e escutá-lo e saber dos seus valores e até poder ensinar quais são os de vocês. Eu agradeço a atenção de vocês e espero que nos acompanhem na próxima coluna Pequenas Conversas. Até lá.
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9: Quem já concluiu o ensino médio, hoje é o último dia para se inscrever nos cursos técnicos subsequentes da Rede Estadual do Paraná. São mais de 3.500 vagas gratuitas, distribuídas em 112 turmas em todas as regiões do estado. A oferta inclui cursos como administração, enfermagem, desenvolvimento de sistemas, farmácia, logística, química e segurança do trabalho, entre outros. As inscrições devem ser feitas no Núcleo Regional de Educação da região do candidato ou diretamente na instituição de ensino de interesse. Londrina recebe hoje a caravana Paraná Unido pelas Mulheres, as protagonistas. O encontro vai reunir representantes de 96 municípios para debater temas como autonomia financeira, empreendedorismo, liderança e fortalecimento das políticas públicas voltadas às mulheres. A programação acontece no Teatro Filadélfia, com palestras, mesas de diálogo e apresentação de projetos. A participação é gratuita, mediante inscrição, e a expectativa é reunir cerca de 400 participantes de diferentes regiões do Norte e Norte Pioneiro do Paraná. Repórter Jomar Valença.
10: Após uma força-tarefa de 48 dias, o Comando Integrado da Operação Onça confirmou a captura da onça-pintada que vinha sendo monitorada na área rural de Mandaguari, no norte do Paraná. O animal é um macho adulto de cerca de 6 anos, com aproximadamente 90 quilos. Depois da captura, ele passou por exames iniciais e foi encaminhado ao Zoológico Municipal de Cascavel, onde fará novas avaliações e coleta de material para confirmar as condições de saúde antes da definição sobre a devolução à natureza. A operação começou no dia 16 de maio e reuniu equipes do Instituto Água e Terra, da Polícia Militar Ambiental, da Defesa Civil Estadual, do Corpo de Bombeiros, IBAMA e da Prefeitura de Mandaguari. A médica veterinária do IAT, Letícia Koproski, explica que os primeiros exames indicaram bom estado de saúde do animal.
11: O animal estava aparentemente tranquilo quando foi sedado pelos médicos veterinários. Trata-se de um macho adulto com aproximadamente 6 anos e cerca de 90 quilos. Ele passou por uma bateria inicial de exames ainda no campo, onde constatamos um bom estado de saúde.
10: A bióloga do IAT, Natália Colombo, destaca que toda a operação seguiu protocolos técnicos para garantir a segurança da população e o bem-estar da onça.
12: Essa captura foi feita considerando toda uma avaliação bastante criteriosa a fim de garantir tanto a segurança da população da cidade quanto o bem-estar e a segurança do próprio animal.
10: Agora o Instituto Água e Terra vai definir, em parceria com o Instituto Chico Mendes de Conservação da Biodiversidade, os próximos procedimentos de manejo e a melhor destinação para o grande felino. O biólogo do IAT, Pedro Chaves de Camargo, explica como será essa próxima etapa.
13: Então vai ser discutido entre a DIPAM e o SENAP do CMBio, né, o nosso Departamento de Estratégia de Conservação, e o SENAP, que é o departamento que cuida dos carnívoros no país, aonde que é o potencial ponto de soltura desse indivíduo. E o monitoramento, como que vai ser feito, se vai para Onças de Iguaçu, se vai para as várzeas do Paraná, se vai para o litoral. O que a gente vai poder fazer agora é aproveitar esse indivíduo, essa carga genética, para fazer um reforço genético em alguma outra população que hoje em dia não tem mais uma conectividade tão grande.
10: O IAT também reforça a orientação para que a população não tente se aproximar, capturar ou montar armadilhas para animais silvestres. Além de colocar pessoas e animais em risco, a prática configura crime ambiental. O alerta é do biólogo Mauro Brito.
14: Isso não é aconselhável, principalmente que pode ser considerado um crime ambiental de acordo com a Lei de Crimes Ambientais. No artigo 29 já diz que a caça, apanha, coleta, captura, né, que é a mesma coisa que apanha, é proibida pela lei federal. Então qualquer comprovação disso pode levar a uma punição por crime.
10: Em caso de animais silvestres feridos ou suspeita de crime contra a fauna, a orientação é acionar os escritórios regionais do IAT, a ouvidoria do Instituto ou Disque Denúncia 181, informando o local e os detalhes da ocorrência para agilizar o atendimento. Repórter Flávia Consoli. A Polícia Militar e a Polícia Civil do Paraná solucionaram cerca de 180 ocorrências em junho com apoio do programa Olho Vivo, tecnologia baseada em inteligência artificial que funciona como assistente de investigação. Este foi o sexto mês seguido de crescimento nos resultados. Em junho, o número foi 9 vezes maior do que em janeiro, quando esta fase do programa começou. Em 6 meses, o Olho Vivo já contribuiu para resolver cerca de 780 casos, estados, com mais de 440 prisões e aproximadamente 400 veículos recuperados. O sistema cruza dados, lê placas, identifica modelo e cor dos veículos, detecta possíveis clonagens e emite alertas a partir de bases policiais de furto, roubo, mandados ativos e outras restrições. O tenente-coronel da Polícia Militar, Cleverson Teixeira, afirma que a ferramenta tem sido um reforço importante no combate ao crime no Paraná.
15: A tecnologia aliada à expertise das forças de segurança, com certeza, traz maior efetividade e maior eficiência. Para que possamos ter ideia, nos últimos 6 meses foram mais de 780 casos solucionados pelo programa Olho Vivo. São 400 prisões, 440 carros recuperados, enfim, são diversas ações que nos mostram que esse caminho da tecnologia aliada à expertise do nosso policial traz sim uma segurança cada vez melhor para o cidadão paranaense.
10: Em Paranaguá, por exemplo, o sistema ajudou a esclarecer um homicídio a partir de uma única pista: a lanterna traseira esquerda queimada do carro usado pelos atiradores. Em menos de 24 horas, o veículo foi localizado, mesmo com placa falsa, e 2 homens foram presos. Repórter Flávia Cons.
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10: A Receita Federal vai pagar no dia 15 de julho um lote extra de restituição do imposto de renda para contribuintes que tinham direito ao valor, mas não entregaram a declaração em 2025.
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10: Será aberta no dia 8
3: de
10: julho.
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10: O projeto piloto deve pagar milhões de reais. A
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10: O depósito será automático via Pix para quem tem chave Pix cadastrada com o número do CPF, restituição de até R$ 1.000, CPF sem irregularidades e baixo risco fiscal. Medianeira, no oeste do Paraná, recebe quase 10 milhões de reais do governo do estado para obras do programa Asfalto Novo Vida Nova. Nesta etapa, serão contempladas 36 vias em bairros como Belo Horizonte, Cidade Alta, Condá, Independência, IP, Itaipu e Nazaré. O avanço das obras pode ser acompanhado pelo asfaltômetro no site asfaltonovovidanova.pr.gov.br. Repórter Flávia Consoli.
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16: A defesa do ex-presidente Jair Bolsonaro afirmou que ele não quer mais a arma apreendida em Brasília durante uma blitz e pediu a manutenção da prisão domiciliar. A manifestação foi apresentada nesta quinta-feira ao ministro Alexandre de Moraes do Supremo Tribunal Federal. No dia 15 de junho, uma pistola Glock 9mm no nome do ex-presidente foi apreendida com um servidor do Gabinete de Segurança Institucional. O caso ocorreu às vésperas de o ministro decidir se mantém ou não a prisão domiciliar humanitária para Bolsonaro, que já teve o prazo de 90 dias encerrado. De acordo com os advogados, o ex-presidente não cometeu falta grave, tinha registro válido e não havia medidas que o impedissem de ter a arma em casa. Argumentaram ainda que a retirada do armamento foi de iniciativa exclusiva do servidor do GSI, com a intenção de levá-la para conserto. A defesa ressaltou que a conclusão da Polícia Civil do Distrito Federal foi de que Bolsonaro não cometeu crime de posse ilegal de arma de fogo. A Procuradoria-Geral da República afirmou que a posição da Polícia Civil tem bom suporte e defendeu a manutenção da prisão em regime domiciliar, mas com a pistola permanecendo apreendida. Da Rádio Nacional em Brasília, Gabriel Brum.
17: Agentes da Polícia Federal foram às ruas nesta sexta-feira para cumprir 41 mandados de busca e apreensão em 4 estados para apurar possíveis irregularidades no uso de emendas parlamentares nas cidades de Iracema e São Luís do Anauá, ambas em Roraima. A operação Acesso Negado foi autorizada pelo Supremo Tribunal Federal depois que a CGU, a Controladoria Geral da União, identificou indícios de irregularidades no planejamento, na execução, na fiscalização e na transparência da aplicação dos recursos públicos em forma de emendas recebidos pelas 2 cidades investigadas. Vale lembrar que emendas PIX são os repasses diretos de verbas que parlamentares podem enviar a estados e municípios. Como essas emendas podem ser enviadas direto a prefeituras ou governos estaduais sem comprovação de convênios, ficaram conhecidas por PIX. Além de Roraima, onde estão as cidades investigadas, os mandados também foram cumpridos nos estados da Bahia, São Paulo e Tocantins. As buscas devem ajudar na coleta de provas para seguir as investigações por crimes contra a administração pública, fraude em licitações e contratos administrativos, peculato, corrupção, lavagem de dinheiro, entre outros que possam aparecer. Em 2024, o ministro do STF, Flávio Dino, confirmou em decisão a necessidade de transparência e rastreabilidade das emendas PIX. Com isso, o magistrado manteve autorizada a execução dessas emendas nas hipóteses de obras em andamento com transparência e de calamidade pública devidamente reconhecida pela Defesa Civil. Da Rádio Nacional em Brasília, Sayonara Moreno.
18: Equipes de busca seguem trabalhando nos escombros nas cidades venezuelanas após os terremotos que devastaram o país. Quase 2.600 pessoas perderam a vida. Cerca de 12.400 ficaram feridas e mais de 30 mil ainda seguem desaparecidas. Com os danos causados à estrutura das cidades, a assistência às vítimas se torna ainda mais difícil. A Organização Pan-Americana da Saúde constatou que as 8 unidades de saúde das regiões de La Guaira, Caracas e Miranda precisam de ajuda imediata. 3 delas têm danos estruturais. Só em La Guaira, região mais atingida, foram montados 14 acampamentos para os desabrigados. Em um dos hospitais que resistiram ao tremor, quase 100 pacientes estão amontoados em uma ala para apenas 8 leitos. A água chega em recipientes levados manualmente várias vezes ao dia e resíduos médicos se acumulam nos corredores. A presidenta interina, Delcy Rodrigues, reafirmou em coletiva de imprensa nesta quinta que um total de 46 acampamentos foram organizados por núcleos familiares. Segundo o governo, o necrotério improvisado ativado no início da emergência segue os protocolos forenses para que nenhuma vítima seja sepultada em vala comum. Pelo menos 33 países enviaram equipes de resgate e pessoal médico junto com 11 hospitais de campanha internacionais. Um dos países que vem oferecendo ajuda é o Brasil, que levou dezenas de pessoas, como o sargento do Corpo de Bombeiros, Vinícius Expedito.
19: Nós dispusemos de um equipamento aqui que faz uma leitura de vítimas abaixo dos escombros, através de emissão de frequência de ondas de ultra banda larga, que o reflexo dessa onda permite identificar vítimas com batimentos cardíacos ou vítimas em movimentos até 25 metros de profundidade.
18: Medidores de radiofrequência também foram enviados para encontrar dispositivos como aparelhos celulares, explica Marcos Rodrigues, da Anatel.
20: O aparelho que a gente está usando, o analisador espectro, né? Ele vê faixas de frequência. Nós estamos aqui fazendo a tentativa da radiolocalização de aparelhos celulares através de radiometria e triangulação. E a gente estima mais ou menos um local, o bombeiros pode começar os seus trabalhos.
18: O engenheiro brasileiro da Secretaria Nacional de Proteção e Defesa Civil do Ministério da Integração, Ademar Lopes, lidera uma das operações coordenadas pela ONU. O objetivo da equipe é analisar o risco estrutural, identificar edificações que serão destruídas e as que ainda têm condições de serem recuperadas. Da Rádio Nacional em São Luís, Gabriel Correa.
21: A cantora e compositora baiana Margarete Menezes recebe nesta sexta-feira o título de doutora honoris causa pela Universidade Federal do Ceará. A cerimônia será realizada na concha acústica da reitoria, no bairro Benfica, a partir das 6 da tarde, e é aberta ao público. A concessão do título foi aprovada por unanimidade pelo Conselho Universitário da instituição em abril passado. A UFC destaca que o reconhecimento se deve à relevância da trajetória de Margarete Menezes, que alia uma carreira artística de cerca de 40 anos à atuação como gestora pública e promotora da cultura brasileira, como embaixadora da cultura popular da Unesco. Ela ocupa o cargo de ministra da Cultura há pouco mais de 3 anos. O parecer do Conselho reforça também que a artista possui alta qualificação em sua área de conhecimento, realizando ao longo de sua trajetória artística e musical trabalhos de grande relevância para as artes, as ciências, a cultura e a educação em nosso país, com notório saber em música popular brasileira. A carreira da artista baiana teve seu pontapé inicial nos palcos do Teatro Baiano na década de 1980 e se consolidou nacional e internacionalmente ao longo de uma carreira marcada pelo lançamento de 17 trabalhos fonográficos e por indicações aos prêmios Grammy Awards e Grammy Latino. Ao longo da carreira, Margareth Menezes recebeu 2 troféus Caymmi, 2 troféus Imprensa e 4 troféus Dodô e Osmar. Ela também esteve à frente da criação do movimento batizado de Afropop Brasileiro, que combina ritmos ancestrais afro-brasileiros com sonoridades contemporâneas. Há 18 anos, fundou em Salvador a Associação Fábrica Cultural, organização social que desenvolve projetos nas áreas de cultura, educação e sustentabilidade. Como ministra de Estado do governo federal desde 2023, Margareth Menezes conduziu iniciativas como a realização da 4ª Conferência Nacional de Cultura e a sanção da lei que instituiu o marco regulatório do Sistema Nacional de Cultura. Da Rádio Nacional em São Luís, Madison Euler.
1: A produção industrial brasileira caiu 0,2% em maio, na comparação com abril, interrompendo 4 meses consecutivos de crescimento, período em que acumulou expansão de 4,3%. Apesar do resultado, a indústria está 4,5% acima do patamar pré-pandemia. Na comparação com o mesmo mês de 2025, a produção industrial subiu 0,2%. No acumulado no ano, o avanço é de 1,4%, enquanto nos últimos 12 meses houve crescimento de 0,4%. Os dados são da Pesquisa Industrial Mensal, divulgada nesta sexta-feira pelo IBGE. Entre as principais atividades que influenciaram a queda no mês de maio estão derivados do petróleo, explica o gerente da pesquisa, André Macedo.
2: As influências negativas mais importantes foram assinaladas por coque, produtos derivados do petróleo e biocombustíveis e indústrias extrativas. Nestas atividades, as maiores pressões negativas vieram de álcool etílico e dos derivados do petróleo, especialmente a gasolina automotiva, na atividade de derivados do petróleo e biocombustíveis e de minérios de ferro, óleos brutos do petróleo e gás natural no setor extrativo.
1: Já entre as atividades com avanço na produção, destaque para o setor automobilístico, que marcou seu 5º mês seguido de crescimento, lembra André Macedo.
2: Produtos farmacêuticos e farmacêuticos, veículos automotores, reboques e carrocerias e produtos químicos exerceram as principais influências na média da indústria. O setor automobilístico marca o seu 5º mês seguido de crescimento e foi impulsionado pela maior produção de automóveis, caminhões e autopeças.
1: Outros impactos positivos na produção industrial vieram dos setores de metalurgia, confecção de artigos do vestuário e acessórios, outros equipamentos de transporte, máquinas, aparelhos e materiais elétricos. Da Rádio Nacional, no Rio de Janeiro, Solimar Luz.
21: O maior São João do mundo, em Campina Grande, na Paraíba, encerra neste fim de semana a programação da edição deste ano. Nesta sexta-feira, o samba pede licença na Terra do Forró para o show em dose dupla de Martinália e Martinho da Vila, que fazem sua estreia no Arraial da Rainha da Borborema. Em seguida, se apresentam referências da música nordestina atual, as cantoras Tati Girl e Márcia Felipe e a banda Toca do Vale. No sábado e domingo, estão previstos mais 8 shows no palco principal, entre eles Mano Walter, Silvânia Iberg, Rei Vaqueiro e Flávio José. Durante o fim de semana, dezenas de quadrilhas de cidades paraibanas e de outros estados se apresentam no quadrilhódromo e na pirâmide. Além disso, um dos destaques do sábado é o cortejo junino saindo do obelisco a partir das 6 da tarde com os tradicionais grupos Raízes, Caetés, Tropeiros da Borborema, Ariús, Acauã da Serra e Cabroar. Entre sexta e domingo, o Polo Galante, o Palco Petrobras, o Coreto e a Fachada da Catedral continuam com atrações artísticas e shows musicais. Nas ilhas Seu Vavá, Zé Bezerra e Zé Lagoa, os grupos de forró pé de serra mantêm a tradição musical que marca os festejos juninos. Para quem quer levar um pouquinho da memória do festejo, a 30ª edição do Salão de Artesanato da Paraíba também continua em pleno funcionamento. Da Rádio Nacional em São Luís, Madison Euler.
5: Foi inaugurada na manhã desta sexta-feira a Rádio UFRJ FM 88,9, fruto de uma parceria entre a Empresa Brasil de Comunicação e a Universidade Federal do Rio de Janeiro. A cerimônia solene aconteceu no Salão Nobre do Fórum de Ciência e Cultura da UFRJ, campus da Praia Vermelha, na zona sul da capital fluminense. A grade terá conteúdos jornalísticos, musicais, educativos e científicos, além de 4 horas de programação compartilhada com a Rádio MEC, que é pioneira na radiodifusão educativa. A parceria visa expandir a Rede Nacional de Comunicação Pública da EBC e garantir o acesso à comunicação plural à população brasileira. Somente nos últimos 2 anos e meio, a EBC integrou 67 novas estações de TV e rádio FM à rede, 52 delas inauguradas no primeiro semestre deste ano, alcançando mais de 30 milhões de pessoas no país. Desenvolvida pelo Núcleo de Rádio e TV da UFRJ, que mobiliza mais de 150 estudantes de diversas áreas do conhecimento, a Rádio UFRJ já existia no meio digital, desde a pandemia de Covid-19, combatendo a desinformação sobre a doença. Agora, na frequência modulada, segundo a Agência Nacional de Telecomunicações, a cobertura da Rádio UFRJ FM vai alcançar cerca de 10 milhões de pessoas. O diretor-geral da EBC, Thiago Regoto, afirma que este é um momento simbólico para o Rio de Janeiro.
6: Foi justamente neste local que o rádio foi apresentado oficialmente aos brasileiros. Mais de um século depois, neste mesmo lugar, nasce uma nova emissora. E o Rio de Janeiro deixa de ser uma das poucas capitais brasileiras que ainda não possui uma emissora universitária. Essa conquista fortalece a comunicação pública brasileira. A parceria entre a UFRJ e a EBC permite que a emissora já nasça levando aos ouvintes a programação da centenária Rádio MEC AM, patrimônio da cultura, da educação e da radiodifusão brasileira. É um fruto entre a tradição e o futuro.
5: Sobre a programação, o diretor do Núcleo de Rádio e TV da UFRJ, Marcelo Kuchniewski, explica que foram feitas pesquisas de opinião com universitários para a construção da grade.
22: E isso é importante para a gente construir essa audiência, esse público-alvo que a gente está mirando, que é o público jovem, público adulto jovem, quem está no ensino médio pensando o que vai fazer da vida, pensando que a universidade não é para ele, para ela. A gente dizer que sim, que a universidade está aberta, que tem uma diversidade muito grande de possibilidades de carreira que as pessoas podem assumir. E uma rádio educativa, uma rádio universitária tem essa possibilidade.
5: O reitor da UFRJ, Roberto de Andrade Medronho, afirma que a rádio terá a missão de aproximar a universidade do público.
23: É um momento histórico para a nossa UFRJ e que nós precisamos cada vez mais levar informação útil, relevante para a nossa sociedade. A universidade não pode ser uma torre de marfim voltada para si mesmo. A universidade tem que estar junto com o povo, com o dia a dia da população e mais do que isso, nós sabemos que a produção de ciência não é apenas na universidade.
5: A programação da Rádio UFRJ também pode ser acessada por meio do site da instituição. Sob supervisão de Fábio Cardoso, da Rádio Nacional do Rio de Janeiro, João Barbosa.
24: O Brasil ainda não possui um levantamento oficial sobre a população em situação de rua. Para preencher essa lacuna, o IBGE iniciou em Manaus a primeira etapa de testes do que será o futuro censo nacional voltado a esse público. A proposta é criar uma metodologia inédita que ajude a orientar políticas públicas em todo o país. Manaus foi escolhida para dar início ao projeto, que também será realizada em Florianópolis, Belo Horizonte, Salvador e Goiânia, representando as 5 regiões brasileiras. De acordo com o gerente de planejamento do Censo Demográfico do IBGE, Bruno Pérez, o objetivo é desenvolver uma forma mais eficiente de identificar quem são e onde vivem as pessoas em situação de rua.
25: Buscando entender qual a trajetória dessa pessoa, por que que ela chegou em situação de rua, o que que ela precisaria para conseguir sair da situação de rua.
24: Além de testar a metodologia, o trabalho servirá de base para a criação do primeiro modelo nacional de coleta de dados sobre essa população, que nunca foi contemplada de forma específica
4: específica nos censos demográficos realizados pelo IBGE. Com dados mais precisos, governos e gestores públicos poderão planejar ações mais eficazes nas áreas de saúde, assistência social, habitação e inclusão. A gerente de grupos populacionais específicos do IBGE, Marta Antunes, destaca como essa iniciativa pode ajudar a tornar visível uma parcela da população que até hoje permanece sem um retrato oficial.
7: Agora a gente tem uma outra unidade de pesquisa, que são as pessoas que estão em situação de rua, ou nas ruas, ou em contexto de abrigamento, ou em ocupações. Então é todo um desafio novo para o IBGE, primeiro de localizar onde ele vai percorrer para encontrar essas pessoas, e depois de fazer uma pesquisa, um censo que conte, qualifique, dê informação até hoje desconhecida.
4: Do Sistema de Comunicação Encontro das Águas, Victor Litaife para a Rádio Nacional.
8: O Brasil terá uma universidade federal especializada no ensino, pesquisa, extensão e inovação no campo da ciência do esporte. A lei que cria a Universidade do Esporte, vinculada ao Ministério da Educação, foi sancionada nesta sexta-feira. Com sede em Brasília, a nova instituição de ensino superior vai atuar em áreas como gestão de políticas públicas, gestão esportiva, treinamento de atletas, alto rendimento e paradesporto. Outro objetivo é assegurar o acesso de atletas em transição e em dupla carreira à educação formal, contribuindo para conciliar a trajetória esportiva com a formação acadêmica. Atualmente, a formação relacionada ao esporte é ofertada principalmente pelo curso de graduação em Educação Física, que está entre os 10 maiores do país em número de matrículas, com mais de 300 mil estudantes inscritos. O imóvel para instalação da UF Esporte na capital federal foi doado pelos Correios como parte do pagamento de débitos tributários com a União. A nova lei prevê instalação de campi progressivamente em outras unidades da federação.

0: Provas ou de provas e títulos. A universidade vai ser financiada por dotações consignadas no Orçamento Geral da União, auxílios e subvenções concedidos por entidades públicas e particulares, convênios e contratos celebrados, entre outros. A UF Esporte tem a previsão de iniciar suas atividades em 2027. Da Rádio Nacional em Brasília, Daniela Longuinho.
1: Policiais militares do Batalhão de Jacarepaguá, na zona sudoeste do Rio de Janeiro, fazem nesta sexta-feira uma operação na Cidade de Deus. É o segundo dia da ação que tenta remover barricadas instaladas por traficantes em vias da comunidade e combater o tráfico de drogas na região. A PM informou que um homem foi preso com um celular enquanto trocava mensagens com criminosos com orientações para dificultar o acesso dos policiais, fazendo bloqueios nas vias. Foram apreendidas duas pistolas, um rádio transmissor e grande quantidade de drogas. Em represália, criminosos bloquearam a principal via de acesso à comunidade e ruas de passagem, atravessando ônibus na pista e incendiando pneus e outros objetos. Segundo o Rio Ônibus, o sindicato que representa as empresas, motoristas tiveram que entregar as chaves de dois ônibus para criminosos. O itinerário de 10 linhas que passam pela região teve que ser alterado. Duas unidades de atenção básica de saúde suspenderam o atendimento a pacientes. Uma outra unidade está atendendo, mas as atividades externas realizadas no território, como as visitas domiciliares, estão suspensas. A Secretaria Municipal de Educação informou que 16 escolas da rede suspenderam as aulas. Já a Secretaria de Educação do Estado informou que as aulas foram canceladas em uma unidade da rede. Da Rádio Nacional no Rio de Janeiro, Cristiane Ribeiro.
2: A cidade de Cabaceiras, localizada no Cariri paraibano, realiza a partir desta sexta-feira até o próximo domingo a primeira edição do Hollywood Cinefest. Serão 3 dias de filmes, encontros, debates e conexões internacionais, reunindo artistas, realizadores e amantes do cinema na cidade que é conhecida popularmente como a Hollywood Nordestina. O evento é uma realização da equipe do Los Angeles Brazilian Film Festival, considerado um dos mais importantes dedicados ao cinema brasileiro fora do país, e que acontece desde 2008. A ideia dos organizadores é que essa expansão em terras brasileiras, através do evento em Cabaceiras, passe a fazer parte do calendário anual de festivais dedicados ao audiovisual. A abertura do Hollywood Cinefest acontece logo mais às 17h, com a exibição do longa-metragem O Sertão Vai Vir ao Mar, do diretor Rodrigo César. Ainda dentro da programação, haverá a exibição dos longas Os Infiéis, Malaica, Acordo com Lampião, Só na Boca do Fuzil, Acampamento Intergaláctico, Cordélicos, Rosa Tirana e do filme Um Carnaval em Cada Esquina. A programação também terá a exibição de curtas do Brasil e dos Estados Unidos. Os painéis irão abordar temas ligados ao mercado audiovisual. Um deles, no sábado, discute o papel dos festivais internacionais como porta de entrada para coproduções, distribuição e reconhecimento global. Entre os profissionais que participam do festival estão os cineastas Rogério Sagui e Danon Lacerda e os atores Maiana Neiva e Bruno Garcia. Reconhecida como um dos cenários mais emblemáticos do audiovisual brasileiro, Cabaceiras abriga paisagens únicas e uma rica história cinematográfica, tendo servido de locação para mais de 50 produções ao longo das últimas décadas. Os ingressos para as sessões são gratuitos, mas precisam ser retirados antecipadamente no site hollywoodcinefest.com. A programação completa está disponível no Instagram, @hollywoodcinefest. Da Rádio Nacional em São Luís, Madison Euler.
3: A Polícia Federal realiza nesta sexta-feira Operação Exchange contra uma organização criminosa especializada na lavagem de dinheiro do tráfico internacional de drogas. O grupo teria movimentado mais de 10 bilhões de reais. A PF cumpre no estado de São Paulo 11 mandados de prisão temporária, dos quais 7 já foram cumpridos

0: além de 13 mandados de busca e apreensão. As ações acontecem na capital paulista e nas cidades de Santos, Praia Grande e Santana de Parnaíba. Entre os suspeitos estão o empresário Vitor Henrique de Oliveira Estimada, que está foragido, e a parente dele e secretária Estela Stephanie Nunes Henrique de Oliveira, presa na operação. Os dois foram alvos de sanções dos Estados Unidos na última quarta-feira por terem ligação com o PCC, o primeiro comando da capital. Eles são acusados de integrar uma rede que lavou mais de 30 milhões de dólares, cerca de 156 milhões de reais, para o PCC em cidades norte-americanas. A investigação da PF aponta que a organização criminosa usava um sistema estruturado para movimentar recursos. Eram realizadas transferências ilícitas de criptoativos, transporte de valores, inclusive em espécie, operações bancárias de alto valor e repasse entre pessoas físicas e jurídicas. A Justiça Federal determinou sequestro de bens, valores e criptoativos dos investigados em até 10 bilhões e 400 milhões de reais. E os envolvidos poderão responder pelos crimes de associação criminosa, lavagem de dinheiro e evasão de divisas. Em nota, o advogado Yuri Cruz, que representa Victor Estimada, informou que ainda não teve acesso à decisão judicial e que, por isso, qualquer manifestação seria precipitada. Disse ainda que analisará o caso e adotará as medidas jurídicas cabíveis após ter acesso aos autos. Da Rádio Nacional em Brasília, Renato Ribeiro.
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2: Saudações feministas e antirracistas, porque Viva Maria segue celebrando o Julho das Pretas e hoje com uma motivação a mais. Falo da aprovação de uma lei que foi publicada ontem no Diário Oficial da União e que põe fim à exploração das trabalhadoras e trabalhadores domésticos em condição análoga à escravidão. Esta lei foi sancionada pelo presidente Lula na última quarta-feira e é fruto de um longo trabalho de luta e resistência, principalmente de lideranças como a nossa querida Creuza de Oliveira e, em memória, Luísa Batista, que por anos a fio esteve à frente da Federação Nacional das Trabalhadoras e Trabalhadores Domésticos. Que o diga a doutora Eneida Vinhaz Dutra, ela que é advogada, doutora em Direito pela Universidade de Brasília e assessora da bancada do PT na Câmara dos Deputados. Seja muito bem-vinda ao nosso Viva Maria, doutora Eneida.
3: Muito obrigada, é um prazer e uma honra participar e celebrar contigo, como você disse, esse Julho das Pretas que inicia com uma lei tão importante.
2: Eu quase não acreditei, porque a batalha é árdua. Aliás, em relação ao trabalho doméstico, mesmo aquele que não é submetido a essa chaga da escravidão, a gente sabe que essa foi a única categoria que não teve, em 1988, seus direitos devidamente garantidos. Não é verdade, doutora Eneida?
3: Sim, elas foram excetuadas do rol de direitos do artigo 7º, né? Ganharam apenas um parágrafozinho dizendo que alguns direitos cabiam às trabalhadoras domésticas. E é bom que a gente chame a categoria pelo feminino por conta da representatividade de mulheres, mais de 90% da categoria composta por mulheres, né, e quase 80% composta por mulheres negras.
2: Pois é.
3: Então a gente sempre chama pelo feminino, em que pese reconhecer que alguns homens integram também a categoria. Elas lutaram muito para conquistar equiparações outras de direitos e continuam nessa luta, né?
2: Pois é. E agora, que dizer dessa lei 15.455, de 1º de julho de 2026, publicada ontem no Diário Oficial da União?
3: Então, essa lei joga uma luz necessária ainda no século XXI sobre a prática de trabalho análogo à escravidão no trabalho doméstico, né? Uhum. O fato do trabalho doméstico exatamente ocorrer dentro de residências, e essas casas, os lares, são preservados constitucionalmente, né, com o direito à privacidade, mas ele também é um ambiente de trabalho, né? E a ocorrência de casos tristes, muito tristes, severos, de depreciação humana, ainda persiste na nossa realidade. Uhum. E a lei traz luz a esses casos na perspectiva de que eles cessem, né? Que eles parem de acontecer. Uhum. Então, a gente traz, logo no artigo 1º da lei, eu acho que ela dá um recado, quando ela fala que estamos no caminho da promoção e da proteção dos direitos humanos das trabalhadoras e trabalhadores domésticos, pois, né? É. E é numa perspectiva de acolhimento de quem é resgatado, mas numa perspectiva de efetivo exercício de trabalho decente, que é um conceito da Organização Internacional do Trabalho, para designar que qualquer forma de trabalho precisa ser digno, ter condições de dignidade.
2: Pois é, e todas as vezes que nós estivemos com grandes lideranças dessa luta, e aqui nossa referência e reverência à Fenatrad, né, que já esteve sob o comando da nossa Creuza, né? E sim, também da nossa Luísa. E tenho certeza que essas organizações, esses sindicatos, enfim, a sociedade em geral, colaborou muito para a construção dessa legislação, né?
3: É verdade. Esse foi um texto de projeto de lei que, lógico, a gente faz a referência ao autor, deputado Raymond, do PT do Rio de Janeiro, e a nossa relatora aqui na Câmara dos Deputados, que foi a deputada Benedita da Silva, que, aliás, é originária da própria categoria, né? Ela foi trabalhadora doméstica no seu passado e é uma referência histórica para todo o processo de conquista de direitos pela categoria das trabalhadoras domésticas. E no Senado foi relatado pelo senador Paulo Paim, também um guerreiro do tema de proteção dos direitos humanos e dos direitos dos trabalhadores. Uhum. Mas esse texto, eles permitiram uma incidência grande de várias entidades, né? Entidades do mundo do trabalho, as assessorias dos parlamentares envolvidos, das lideranças. Mas aí eu quero realmente chamar a atenção de que houve uma participação direta que validava o texto pela Fenatrad, deu a federação e as lideranças da federação, inclusive a Luísa, nossa querida.
2: E que saudosa, fala, né?
3: Saudosa, que nos deixou há pouco tempo. Teve presença na construção desse texto, né? Em reuniões diversas, outras lideranças também participaram, as assessorias da Fenatrad. Então, esse texto resulta mesmo de um processo de negociação legislativa com uma legitimidade que nem sempre acontece. Claro que a gente respeita a legitimidade de cada parlamentar, eles são representantes da população, eleitos para isso, mas quando a gente consegue trazer para o processo legislativo as entidades que militam no tema e, sobretudo, aquelas que serão as destinatárias finais, uhum, da lei, é um prazer e uma honra, né? É. E nesse caso, realmente, o texto foi construído com elas.
2: Uma conquista maiúscula, tal e qual a Lei Maria da Penha, que também foi fruto, exatamente, de um consórcio entre feministas de várias partes do país, né? Que se, exatamente, solidarizaram com a nossa enfermeira Maria da Penha, Maia Fernandes. Então, por tudo isso, temos muito a celebrar. Agora, nem tudo que está na lei está na vida. E agora eu gostaria de saber o que está previsto em lei de aplicação imediata.
3: Então, alguns pontos na lei são muito importantes de fazer essa referência. Primeiro, há uma pequena mudança, mas importante mudança, que permitirá, em caso de denúncia sobre prática de trabalho escravo no ambiente doméstico, permitirá o acesso da equipe de fiscalização do Estado, né, que é do Ministério do Trabalho e Emprego. A equipe de auditoria fiscal do trabalho poderá ter acesso não apenas por autorização do dono da casa, do empregador, mas também de algum trabalhador ou trabalhadora que esteja naquele ambiente e que possa abrir essa porta para constatação daquela prática. Lógico que a gente não está falando de violação aos lares, isso é importante. Estamos falando de, havendo uma suspeita desse tipo de prática, a fiscalização poderá adentrar com autorização ou do empregador ou de quem trabalha naquele ambiente. Uhum. E isso foi uma conquista importante e isso pode mudar muito essa forma de revelação desses casos. Mas, sobretudo, há na lei também, para quem é resgatada, as vítimas dessa condição análoga à escravidão, vão ter acesso ao seguro-desemprego por mais tempo. Então, foi ampliado, e aí vale dizer, não apenas para trabalhadoras domésticas, mas para quaisquer resgatados em condição forçada ou reduzida à condição análoga a escravo, será possível receber por 6 meses parcelas do seguro-desemprego no valor de um salário mínimo. Isso é importante para que as pessoas possam reestruturar sua própria vida, sua própria existência. Também é possível verificar imediatamente, como consequência dessa lei, o cadastramento de quem não tem cadastro no Cadastro Único de Assistência Social e o encaminhamento, verificado a situação concreta, caso a caso, da possibilidade, por exemplo, em sendo pessoa com alguma deficiência ou já com idade avançada, e é importante para que a gente lembre de casos tristes em que trabalhadoras domésticas resgatadas já eram com idade avançada, já eram idosas, por terem sido mantidas em cárceres, muitas vezes, por décadas. Então, essas pessoas com idade avançada ou com alguma deficiência que justifique o acesso ao benefício de prestação continuada, o BPC. Então, todo um acervo de assistência social está garantido para essa pessoa resgatada, para que ela possa ter um tempo de recebimento pelo Estado como uma espécie de reparação, né? Esse seguro-desemprego também tem esse papel de que ela não sofra novamente o aliciamento para outra forma de trabalho forçado. Além disso, a gente faz uma alteração na Lei Maria da Penha. Havia um entendimento de que já era possível aplicar a Lei Maria da Penha para as trabalhadoras domésticas vítimas de violência. Mas aqui a gente faz isso de forma explícita. Inclusive, a essas trabalhadoras será possível o acolhimento. Imagine uma vítima de trabalho análogo ao escravo, por muitos anos, tenha se distanciado da sua família, não tenha para onde ir. Então, todo o aparato de Estado que é disponibilizado para uma mulher vítima de violência doméstica vai ser também acessível para as mulheres resgatadas do trabalho análogo ao escravo. Então, a casa da mulher, por exemplo, que poderá acolher, o encaminhamento para cuidados com a saúde dessa pessoa. Então, assim, a gente cuidou de ter, inclusive, as medidas protetivas que são dadas para as mulheres vítimas de violência doméstica, as medidas protetivas poderiam ser adequadas para o caso das trabalhadoras domésticas. Maravilha. Então, esses são ganhos reais imediatos. Assim que a coisa acontece, o acesso a essa ocorrência e todos os desdobramentos e, sobretudo, o acolhimento a essas vítimas, né?
2: Da maior importância. Resta-nos, então, para fazer valer na lei, na vida, abrir os canais de denúncia para que a gente possa finalmente dar não só dignidade, mas acima de tudo o bem maior que existe na vida a essas trabalhadoras e trabalhadores, que é a liberdade, a dignidade, o respeito, não é?
3: Com certeza, eu acho que você falou exatamente, esse tema é o tema do contexto de direitos humanos e de trabalho digno e decente para todas as pessoas que trabalham, independente do que fazem. E no caso do trabalho doméstico, o reconhecimento da importância desse trabalho, um trabalho feminino, majoritariamente feminino, que traz essas marcas da escravidão ainda hoje, quando você percebe que a maioria delas tem origem e tem ascendência negra e origens simples, né? E vítimas desse processo histórico nosso, que a gente ainda tem essas nódoas desse passado triste.
2: Mas que
3: de termos tido uma sociedade escravocrata que manteve as mulheres nessa condição.
2: Pois é, doutora Eneide, é por isso mesmo que aqui estamos celebrando no Viva Maria essa conquista que é no mínimo extraordinária, porque é fruto de uma construção coletiva. E é sempre no coletivo que a gente conquista o poder. Viva Maria!
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0: O Luz para Todos ampliou o atendimento e agora está disponível em aplicativo para celulares. O programa leva energia elétrica gratuita a milhões de famílias de baixa renda em áreas rurais e regiões isoladas, como a Amazônia Legal. Pelo aplicativo, qualquer pessoa pode registrar e acompanhar atendimentos, além de indicar locais sem acesso à energia e solicitar novas ligações para casas, escolas e unidades de saúde. A ferramenta permite uso online e offline, mesmo em locais com pouca ou nenhuma conexão à internet, além do envio de localização e imagens e do cadastro por familiares, líderes comunitários e associações. Para usar o serviço, é necessário fazer o cadastro na plataforma, inserir os dados pessoais do beneficiário e enviar uma foto do local da instalação. Tenha em mãos um documento oficial com foto, comprovante de residência e, quando houver, o NIS, número de identificação social da família inscrita no Cade Único. O aplicativo Luz para Todos pode ser baixado gratuitamente em celulares com sistemas Android e iOS. O atendimento também continua sendo realizado pela concessionária de energia elétrica do município. Da Rádio Nacional em Brasília, Renato Ribeiro.
4: Mais de 149 mil pescadores artesanais vão receber a partir de 7 de julho mais de 870 milhões de reais em benefícios do seguro defeso do pescador artesanal. Os recursos vão ser destinados pelo INSS, a quem teve o direito ao benefício reconhecido e aguardava apenas a liberação dos valores. O pagamento vai ser em parcela única e se destina a pedidos referentes aos períodos de defesa anteriores a 2026. O seguro defeso é um benefício pago ao pescador artesanal durante o período do defeso, em que a pesca é proibida por determinação ambiental. A restrição tem o objetivo de proteger a reprodução das espécies e preservar os estoques pesqueiros. Durante esse intervalo, os trabalhadores ficam impedidos de exercer a atividade e recebem um benefício para garantir a renda enquanto a pesca permanece suspensa. Tem direito ao pagamento os pescadores que solicitaram o benefício dentro do prazo previsto em lei, cumpriram os requisitos exigidos e já tiveram o pedido aprovado pelo INSS. Segundo o Instituto, esses trabalhadores aguardavam apenas a emissão do pagamento, que agora foi autorizada. Os pescadores que já tiveram benefício aprovado podem consultar a situação do pagamento pelo aplicativo Carteira de Trabalho Digital ou pelo portal Emprega Brasil. Do Sistema de Comunicação Encontro das Águas, Victor de Taife para a Rádio Nacional.
5: O Superior Tribunal de Justiça negou o habeas corpus protocolado pela defesa da influenciadora Deolane Bezerra, presa desde o dia 21 de maio, acusada de lavagem de dinheiro para a facção criminosa PCC, o primeiro comando da capital. A decisão é do ministro Ribeiro Dantas. O despacho está em segredo de justiça e não foi divulgado. Deolane foi alvo da Operação Vernix, desencadeada pelo Ministério Público de São Paulo e a Polícia Civil. De acordo com a investigação, Deolane fez movimentações financeiras expressivas e tinha conexão com a cúpula da organização criminosa. No final de junho, a influenciadora e o detento Marco Williams Herbas Camacho, o Marcola, um dos líderes do PCC, se tornaram réus pelos crimes de organização criminosa e lavagem de dinheiro. Marcola está preso na Penitenciária Federal de Brasília. Deolane Bezerra tem 38 anos e é conhecida por ostentar sua riqueza nas redes sociais. Ela tem mais de 20 milhões de seguidores nas redes sociais. E ficou conhecida após a morte trágica de seu então marido, o funkeiro MC Kevin, em maio de 2021, que caiu da varanda do quinto andar de um hotel no Rio de Janeiro. Com informações da Agência Brasil, da Rádio Nacional no Rio de Janeiro, Cristiane Ribeiro.
6: O Brasil ratificou dois novos acordos do Mercosul com a Associação Europeia de Livre Comércio e com Singapura. Os pactos ampliam o acesso a mercados e fortalecem o comércio exterior. A confirmação foi feita nesta quinta-feira pelos Ministérios das Relações Exteriores, da Agricultura e do Desenvolvimento, Indústria, Comércio e Serviços. O acordo de livre comércio, firmado com a Associação Europeia de Livre Comércio, que reúne Islândia, Liechtenstein, Noruega e Suíça, será enviado ao governo norueguês para ser depositado. Os Dois blocos formam um mercado de mais de 280 milhões de consumidores. O acordo garante livre acesso a quase 99% do valor exportado pelo Brasil para o bloco. Em 2025, foram US$7,8 bilhões comercializados. Já o acordo entre o Mercosul e Singapura é o primeiro do bloco com um país do Sudeste Asiático. Ele assegura a tarifa zero para todas as exportações brasileiras para lá a partir do dia 1º de agosto. O comércio entre Brasil e Singapura totalizou US$10,7 bilhões com superávit de US$4,1 bilhões para o Brasil no ano passado. Os principais produtos brasileiros para lá foram óleos combustíveis, máquinas e equipamentos e carnes. O Brasil depositou os dois acordos no dia 30 de junho no Paraguai, que presidiu o Mercosul. Junto com o acordo com a União Europeia, eles devem ampliar de 12% para 31% a fatia do comércio brasileiro com vantagens tarifárias. Da Rádio Nacional em São Luís, Gabriel Correa.
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Bom dia, bom dia, bom dia. Boa segunda-feira. Estamos juntos aqui na Mundo Livre. Sou Silvia Sprenger. Bora curtir música bacana junto comigo? Minha primeira de hoje vem demais, hein? Com o Rubastank, The Reason.

0: 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Counting Crows passou por aqui com Accidentally in Love e ainda Alanis Morissette, Hand in My Pocket. Seguinte, hein? Tá chegando o nosso Mundo Livre Flow, são 10 sons na sequência. Não vá perder, hein? Todos incríveis, até porque, gente, nós vamos abrir de cara já com os dois pés na porta, hein? Tem Linkin Park chegando aí pra abrir o nosso Flow.
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2: 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Não dá, né? 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

0: Mundo Livre, sua atitude sonora, RPM, olhar 43. E agora aqui no Flow, The Verve.
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0: sua atitude sonora, aí mandei pra você Maroon 5, Moves Like Jagger e ainda Rod Stewart, Do You Think I'm Sexy? Essas encerram nossa primeiríssima edição do Mundo Livre Flow aí dessa segunda-feira. Foram 10 sons na sequência e foi demais. Não perca as demais edições, tá bom? E já já tem Mundo News, trazendo música boa em doses cavalares e informação na medida certa pra você. Bom dia, boa segunda-feira.
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10: Olá, muito bom dia para você que está com o Mundo Livre, sua atitude sonora. Agora são 7h em ponto e está começando mais uma edição do Mundo News, o programa em que o planeta é notícia. É isso aí, vem comigo, eu sou o Everton Liberto, sigo com vocês aqui na Mundo Livre hoje até às 11 horas da manhã, até às 9 tem música e informação no seu rádio com o Mundo News nessa segunda-feira, dia 6 de julho de 2026. A semana começa com tempo firme aqui no norte e noroeste do Paraná, sensação de abafamento durante o dia e mais uma segunda-feira aí sem previsão de chuva para nossa região. Mas o principal assunto do dia, claro, é o fim da caminhada da seleção brasileira na Copa do Mundo. É claro que a gente vai falar sobre isso hoje aqui no Mundo News. E ainda, começam a valer as regras do defesa eleitoral com restrições para agentes públicos. A campanha da Prefeitura de Maringá para conscientizar motoristas, ciclistas e pedestres sobre segurança no trânsito. Tem também um assunto super importante: como preparar o carro e a família para viajar com segurança durante as férias escolares. E é claro, a previsão do tempo completa para Maringá nessa segunda-feira. Eu sou o Everton Liberto, sigo com vocês então até as 11 horas da manhã com informação, prestação de serviço e, é claro, música boa. Tá duvidando da música boa? Você tá na Mundo Livre, meu amigo, minha amiga. Vem comigo porque já dei o play aqui, hein? ZZ Top, La Grande, é a primeira do Mundo News. 7h01, um bom dia pra você. Chega junto, vem com o Mundo.
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0: Mundo Livre com Accidental in Love, som do Colton Cross. Antes nós ouvimos Michael Jackson com Bad. Ira também tocou Envelheço na Cidade, ZZ Top com La Grande. Primeirinho bloco aqui do Mundo News dessa segunda, arrebentando, hein? 7 horas e 15 minutos agora, um bom dia pra você que segue ligado na Mundo Livre nessa manhã de segunda-feira, hoje, dia 6 de julho de 2026, dia pós-eliminação na Copa do Mundo. Que tragédia foi ontem, gente! Pelo amor de Deus! Mas a gente segue, né? A Copa acabou pro Brasil, mas a gente segue. A Copa do Mundo, inclusive, continua lá com outras seleções. A gente segue por aqui. Evidentemente que a cobertura da Copa do Mundo a gente continua fazendo aqui no Mundo News, falando sobre esse assunto. Inclusive, hoje, aqui no Mundo News, a gente vai conversar um pouquinho sobre isso, tá? Agora vem chegando a previsão do tempo, 7 horas e 14 minutos. 7 horas e 14 minutos, vamos falar da previsão do tempo. A semana começa com as mesmas condições dos últimos dias. Possibilidade de chuva aí na metade sul do estado, só que aqui pra gente, na faixa norte, nada de chover, tá? O dia será marcado, segundo o CIMEPAR, por uma sensação de abafamento no decorrer dessa segunda-feira. Bom, as temperaturas, mínima de 14 graus e máxima não deve passar aí dos 24 graus na cidade Canção. Agora, 19 graus, um bom dia para você. Bom, e depois então, hein, de um domingo difícil para a torcida brasileira, nós vamos aproveitar uma das imagens mais marcantes do futebol, se é que podemos dizer assim, né? Que é o cartão vermelho. Ele significa expulsão, fim de jogo, é uma punição, na verdade, né? E eu fiquei aqui pensando, se a gente pudesse usar um cartão vermelho aí na vida real para expulsar alguma coisa da nossa rotina, como que você usaria esse cartão, hein? Seria para expulsar o despertador? Expulsar a segunda-feira, o boleto, o trabalho, as planilhas de logo cedo? No escritório tem gente que vai expulsar o trânsito também. E eu quero que você conta aqui pra mim no nosso WhatsApp, no 991-442925. No futebol, cartão vermelho é expulsão. E na vida, se você pudesse expulsar alguma coisa da sua rotina, qual seria? Manda pra mim, não esqueça de validar a sua participação com o nome completo pra você concorrer a presentes e começar a sua semana, a sua segunda-feira com tudo. Eu tenho aqui hoje uma pizza gigante mais refrigerante lá da Pizzaria Morangueira. Você já pode sim garantir a pizza dessa semana. Então vem comigo no futebol, cartão vermelho é expulsão. E na vida real, se você pudesse expulsar alguma coisa da sua rotina, qual seria? Conta pra mim, tô aqui esperando a sua participação, hein? Agora são 7 horas e 18 minutos. Bom dia, vai hoje aqui pra Catarina. Ela tá completando 9 anos. Ô, Catarina, um beijão pra você. Parabéns, feliz aniversário. Aproveite muito essa data, hein? Que beleza. Marcos Fujita mandando bom dia dele também. Valeu demais. Um bom dia pra você, Marcos. Ah, quem mais? A Caterine e Everton Arroa ainda tá ruim. Sim, minha gente, ela tá se recuperando ali na fase final de recuperação da voz dela, da garganta dela. Muito em breve ela voltará aqui com vocês no Mundo News, beleza? Tem mensagem chegando por aqui, daqui a pouquinho eu destaco as primeiras participações do Mundo News. Vai respondendo aí a nossa enquete que eu vou fazer intervalo e vou pedir pra você ficar ligado, ficar ligada nesse break. Porque tem lançamento de promoção nova. Afinal de contas, tá pensando que a gente tá no mês do rock. Achou que o Mundo Livre ia deixar passar em branco essa data? Nananina, não. Fica ligado nesse bloco que você já fica sabendo e quem sabe já não é o primeiro a participar dessa. Bora lá, já eu volto.
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2: GWM lança toda a linha Haval H6 híbrido flex e isso mostra um novo momento do mercado brasileiro. Eu sou Matheus Afonso, da Eletricar BR, e agora os carros que sempre foram híbridos, 1.5 turbo mais elétrico, também usam etanol. 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

0: sua atitude sonora. Pô, Everton, não bastou a Noruega ontem eliminar o Brasil, você ainda manda um ahá pra gente curtir nessa segunda-feira? É, meu amigo, não tem jeito, a gente tem que engolir, né? Ahá, take on me. Os noruegueses arrebentando também na música, né? Os caras são demais. Ainda teve Cyndi Lauper com Girls Just Want To Have Fun, In Excess, Disappear e Arctic Monkeys, Do I Wanna Know. Bom, já que nós falamos dos noruegueses do ahá, a gente vai falar da Copa do Mundo então, né? Porque a seleção brasileira tá fora dela. O Brasil foi derrotado pela Noruega por 2-1 neste domingo pelas oitavas de final e se despediu da competição. O destaque da partida foi Haaland, que marcou aí os dois gols da seleção norueguesa no segundo tempo e, claro, também o goleiro da Noruega, que fechou tudo, né? Neymar ainda diminuiu nos acréscimos, cobrando aí o pênalti, mas já era tarde aí pra reação do Brasil. Na primeira etapa, o Brasil teve a chance de sair na frente, mas Bruno Guimarães desperdiçou a cobrança de pênalti defendida pelo goleiro da Noruega, que foi aí um dos principais nomes da partida. Com a eliminação, a seleção brasileira amplia o jejum de títulos mundiais. Em 2030, serão 28 anos sem conquistar uma Copa do Mundo, desde o pentacampeonato de 2002, e seu maior intervalo sem títulos da história do Brasil. Esta também é a pior campanha brasileira em Copas desde 1990, quando a equipe foi eliminada nas oitavas de final pela Argentina. E a escrita diante da Noruega continua, né? Em 5 confrontos entre as seleções, o Brasil ainda não conseguiu vencer. São 3 derrotas e 2 empates. E a Copa acabou pra gente, né? Só que as oitavas de final continuam nesta segunda-feira com 2 jogos. Às 4 horas da tarde, Portugal e Espanha fazem aí um clássico europeu valendo vaga nas quartas de final. A partida será disputada no estádio de Dallas, nos Estados Unidos. Mais tarde, às 9 horas da noite, nos Estados Unidos, Bélgica enfrenta aí os Estados Unidos em Seattle. Quem vencer, né, pode garantir lugar aí entre os 8 melhores da Copa do Mundo. Muito bem, a gente segue aqui então com o Mundo News, o programa em que o planeta é notícia, rolando enquete. E já que a gente foi eliminado no futebol, já que a gente pode se dizer que tomou aí um cartão vermelho do futebol, eu quero saber de você, ouvinte Mundo Livre. No futebol, o cartão vermelho é expulsão. E na vida real, se você pudesse expulsar alguma coisa da sua rotina, qual seria, hein? Conta pra gente aqui no Whats 991442925, valendo hoje uma pizza gigante, aquela de 12 pedaços, mais refrigerante da pizzaria Morangueira. Participa aí, tô esperando a sua mensagem. Não esqueça de validar o seu nome completo, hein? A Jennifer Almeida. Everton, na vida real, cartão vermelho seria para o trânsito de Maringá. Tá denso demais. O Joelson Melo escreveu que o cartão vermelho seria para preguiça. O João Paulo disse que dá cartão vermelho para quem não usa seta no trânsito. O Denis de Freitas, que o cartão vermelho também é para o trânsito pesado. O Kleber de Alto Paraná, ele disse que daria cartão vermelho para alguns colegas de trabalho. Tem funcionário, Everton, que eu vou te contar. O Caio Luiz, ele expulsaria a galera do trampo também. A Priscila diz que expulsaria a procrastinação. Boa, Priscila. O Marcos Fujita, eu ia dar cartão vermelho para esses motoristas que não dão certo em Maringá. E o Danilo Bart diz que se pudesse dar cartão vermelho, ele daria esse cartão para canseira do dia a dia. Diz que tá trabalhando demais. Ô, Danilo, isso que ainda é só segunda-feira, hein? Força por aí. Deixa que a Mundo Livre faz a trilha sonora e ajuda um pouquinho aí na canseira do seu dia a dia. E de todo mundo que tá ligado agora na Mundo Livre, 7 horas e 41 minutos. Bom dia pra essa galera que tá chegando agora por aqui, sintonizando a Mundo Livre. Tá indo no trânsito, indo pro trabalho, no engarrafamento das ruas e avenidas de Maringá. Paciência, é assim todo dia, não tem jeito. Vem comigo aqui então, ó. Responda aí a nossa enquete de hoje. No futebol, cartão vermelho é expulsão. E na vida, se você pudesse expulsar alguma coisa da sua rotina, qual seria? Tá valendo sim, aquela pizza gigante, mais refrigerante da pizzaria Morangueira. Tô por aqui esperando a sua mensagem. Manda aí no 991-442925.
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0: Mundo Livre, sua atitude sonora. Tears for Fears com Sowing the Seeds of Love. Antes teve Eurythmics com Sweet Dreams. E ainda Offspring com Pretty Fly. Faltando aí um minutinho para as 8 horas da manhã. Bom dia para você que segue com a sua atitude sonora. Valeu, obrigado pela sua companhia, tá? Que você tenha uma excelente semana. A gente segue por aqui com as notícias da sua segunda-feira. Bom, desde o último sábado, começaram a valer as regras do chamado defeso eleitoral, período que impõe restrições à atuação de agentes públicos nos 3 meses que antecedem às eleições. O objetivo é evitar o uso da máquina pública para beneficiar candidatos e garantir igualdade na disputa. Entre as principais proibições estão a realização de publicidade institucional, nomeações, contratações, demissões e transferências de servidores, salvo em situações previstas em lei, como cargos comissionados, concursos homologados até 3 de julho e serviços públicos considerados essenciais. As restrições valem para órgãos das administrações federal e estadual e seguem até o fim do processo eleitoral, conforme regras do Tribunal Superior Eleitoral. No Mundo News de hoje estamos falando sobre cartão vermelho. No futebol, cartão vermelho é expulsão, não tem negociação. Na vida, se você pudesse expulsar alguma coisa da sua rotina, qual seria, hein? Eu tô curioso. Conta pra mim, 991-442925. Tá valendo hoje aqui, meu amigo, aquela pizza de 12 pedaços, mais refrigerante da pizzaria Morangueira. Pra você e sua família toda, não precisar pedir outra pizza, não. Uma pizza só já resolve a fome de todo mundo. Então bora lá, envie pra mim aí a resposta pra enquete. Confirme também o seu nome completo para validar a sua participação. O Andrews de Almeida escreveu: bem, se eu fosse dar cartão vermelho, eu iria dar cartão vermelho mesmo para minha estagnação, para que só assim eu pudesse arriscar mais e aproveitar as oportunidades de mudar minha vida para melhor. Ô Andrews, então bora aí, ó, levanta esse cartão vermelho aí para estagnação e parte para cima, meu irmão, você consegue, meu velho. O Evandro Cazon também participando: cartão vermelho para a mania besta, Everton, de ficar passando raiva de 4 em 4 anos. Ainda bem que eu sou semi-idoso, que eu vi o Tetra e o Penta aí, ó, oh, beleza, hein? Tá difícil, hein, Evandro? Vamos completar aí 30 anos, meu amigo. Quase 30, né? 28 anos. É muita coisa. O Diacir Rodrigues: eu daria cartão vermelho, Everton, para os boletos. A Mônica Morales: bom dia. Se eu pudesse expulsar alguma coisa, seriam os boletos. Ainda mais que hoje é dia de pagamento. Meu sonho era não ter boleto. É o sonho de todo mundo, né, Mônica? A Bruna Raniero: bom dia, Everton. Eu daria cartão vermelho para não precisar de tomar banho no frio. Oh, meu Deus, o banho no frio é complicado. Isso que nem tá tão frio assim, né? Nesse momento, né, Suzana? Ou melhor, a Suzana agora. Ela disse que cartão vermelho para poluição sonora das construções aqui perto. Quem falou ali do banho, do banho no frio, que daria cartão vermelho, foi a Bruna Raniero. Boa. O Igor Gonçalves escreveu: ele disse que expulsaria os governantes corruptos do nosso Brasil. E o Alex, ele disse que a filha dele, a Luísa, de 8 anos, indo para a escola, respondeu a enquete e disse que expulsaria o sono. É realmente o sono de manhãzinha assim, hein, Luísa? Mas não tem jeito, a gente tem que encarar aí. Agora são 8 horas e 3 minutos. Conta você pra mim também aqui no nosso WhatsApp. No futebol, cartão vermelho é expulsão, certo? E na vida, se você pudesse expulsar alguma coisa da sua rotina, qual seria, hein?
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3: Mundo Livre, agora são 8h04. 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
3: Horas e 6 minutos agora. Um bom dia pra você. Excelente segunda-feira, ótima semana. Eu sou Everton Liberto, contigo hoje até as 11 horas da manhã, até as 9 com o Mundo News, o programa em que o planeta é notícia. Agora tem Alice in Chains com Man in the Box.

0: 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Pô, atitude mesmo tem esses caras aí, hein? Kiss, Detroit, Rock City. Agora são 8 horas e 21 minutos. Sabe quem tem muita atitude também? Quem doa sangue, é. E a Amanda Carvalho mandou uma foto agora aqui no WhatsApp da Mundo Livre. Porque ela tá lá, doando sangue na campanha Rock na Veia Mundo Livre, que inclusive começou, gente. A gente sabe aí que doar sangue é um gesto simples, seguro e capaz de salvar vidas, né? E no inverno essa atitude fica ainda mais urgente. E de hoje até o dia 13 de julho tá rolando a campanha Rock na Veia Mundo Livre no Hemocentro. Os primeiros doadores ganham uma camiseta exclusiva da campanha. Você pode ir direto lá no Hemocentro, tá bom? Você pode agendar pelo site que está disponível no link da bio do nosso Instagram, mas você pode ir direto lá no Hemocentro e falar que você vai fazer a sua doação pela campanha da Mundo Livre FM, Rock na Veia. Bora nessa então, bora arregaçar a manga e colocar o seu amor pela música para circular nas veias de quem mais precisa. O André diz que vai hoje também, ele mandou mensagem aqui no nosso WhatsApp. André, que está de aniversário, né? Parabéns então, André. Feliz aniversário aí para você, viu? Muitas felicidades. Agora são 8 horas e 22 minutos, tem notícia chegando aqui no Mundo News. Bom, e a Prefeitura de Maringá realizou nesse domingo uma ação de conscientização sobre a segurança no trânsito na Avenida São Paulo, ao lado do Parque do Ingá. A iniciativa reuniu equipes das Secretarias de Comunicação e de Mobilidade Urbana e faz parte da campanha É Coisa Nossa, que busca incentivar motoristas, motociclistas, ciclistas e pedestres a adotarem comportamentos mais seguros no dia a dia. Durante a ação, quem passou pelo local recebeu um material informativo em formato de quiz, com perguntas sobre situações comuns no trânsito, como o uso do celular ao volante, direção após consumo de bebida alcoólica e respeito à faixa de pedestres. A programação também marcou o lançamento do clipe musical com mensagem de paz no trânsito. Segundo o prefeito Silvio Barros, uma pesquisa de opinião apontou o trânsito como a principal preocupação da população de Maringá. Ele destacou que pequenas atitudes como evitar parar em fila dupla ou respeitar as regras de circulação ajudam a melhorar não apenas a mobilidade, mas também reduzem acidentes e seus impactos na rede de saúde. A prefeitura informou que novas ações da campanha devem ocorrer ao longo dos próximos meses para reforçar a conscientização da população. Bom, e rolando enquete hoje aqui no Mundo News, a pergunta é a seguinte: no futebol, cartão vermelho é expulsão. E na vida, se você pudesse expulsar alguma coisa da sua rotina, qual seria, hein? Bora nessa então, envie pra cá a sua resposta junto com o seu nome completo pra você participar aqui do Mundo News e também concorrer a presentes. E hoje eu tenho aqui uma pizza gigante mais refrigerante lá da pizzaria Morangueira. O Ricardo Luiz escreveu o cartão vermelho pro brasileiro que veste a camisa da Argentina. O Dalton Nasser, cartão vermelho para o trânsito, Everton. Ninguém merece esse trânsito engarrafado. O Matheus Zironde, cartão vermelho para gripezinha, que vem atrapalhar todo o inverno. Verdade, hein, Matheus? Inclusive, lembrando aqui que a vacinação contra a gripe tá liberada em toda a rede, tá bom? Passe aí na UBS mais próxima de você, faça a sua vacinação aí, coloque em dia, porque realmente é muito importante aí. O Matheus trouxe aqui essa situação pra gente. O Gilter escreveu aqui: cartão vermelho pros impostos que são direcionados indevidamente. O Lucas Vinas: eu daria cartão vermelho para as redes sociais. O que começou divertido lá no Orkut virou um ambiente totalmente tóxico agora com as redes sociais atuais. O Luiz Henrique diz que daria cartão vermelho para depressão, que é um assunto muito sério. Tô contigo nessa, viu, Luiz? O André Carlos escreveu: eu daria cartão vermelho para esses motoristas mal educados no trânsito de Maringá. A Mari diz que ela daria cartão vermelho para segunda-feira. E a Luana Cássia diz que daria cartão vermelho para as ligações de telemarketing. É outra coisa difícil também, hein? Tudo que vocês falaram aqui até agora, eu também dou cartão vermelho, hein, gente? Mas e você, que tá agora aqui na Mundo Livre FM, chegando por aqui, sintonizando 102,5, conectando o aplicativo, também pelo nosso site, participe aí do Mundo News pelo nosso WhatsApp. Conta pra mim, no futebol, cartão vermelho é expulsão. e na vida, se você pudesse expulsar alguma coisa da sua rotina, gente, rotina, tá bom? Da sua rotina, qual seria? Escreva pra mim aqui no WhatsApp pra você também validar sua participação e tentar levar uma pizza gigante, mais refrigerante da Pizzaria Mourangueira.
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E diz aqui na Mundo Livre, Surtitude Sonora, Stay na Live, antes teve Welcome to Paradise, Green Day e System of a Down também tocou Chop Suey. Agora são 8h40. Bom, e com a chegada das férias escolares, aumenta também o movimento nas rodovias. Muita gente aproveita aí o período para viajar em família e isso exige alguns cuidados antes de pegar a estrada. A principal recomendação, segundo especialistas, é fazer uma revisão no carro antes da viagem. Vale conferir os pneus, freios, iluminação, nível de óleo e o sistema de arrefecimento. Quem vai viajar com crianças também precisa ficar atento ao uso da cadeirinha ou então do bebê conforto, de acordo com a idade e o tamanho da criança. Além disso, é importante levar água, lanches, medicamentos, documentos e planejar as paradas ao longo do trajeto. Especialistas alertam que alguns erros são comuns, como viajar sem equipamento de segurança adequado para as crianças, dirigir com sono, exceder a velocidade ou tentar cuidar dos pequenos enquanto está ao volante. Outra orientação é fazer pausas durante a viagem. Além de ajudar o motorista a descansar, elas permitem que as crianças saiam do carro, se hidratem e usem o banheiro. A recomendação é sempre parar em locais seguros, evitando o acostamento, que deve ser usado apenas em casos de emergência. E hoje aqui no Mundo News estamos falando sobre cartão vermelho. No futebol, cartão vermelho é expulsão. E na vida real, se você pudesse expulsar alguma coisa da sua rotina, qual seria, hein? Valendo aqui uma pizza gigante mais refrigerante lá da pizzaria Morangueira. O Elton escreveu cartão vermelho pro mau humor, Everton. A Vera Beirutsky, ela dá cartão vermelho, ó, pra pessoas chatas. O Ibatsky, com certeza um cartão vermelho para a preguiça de segunda-feira, ninguém merece. A Vera Lúcia diz que já deu cartão vermelho pro maridão, que tava insuportável e ele se foi, graças a Deus. Ex-marido então, Vera, é isso? A Fabiane Conte escreveu, cartão vermelho pra gente que deixa o cachorro fazer cocô na grama do vizinho e não recolhe. É cartão vermelho mesmo, hein, Fabi? O Edson escreveu que cartão vermelho pra ir no mercado e pegar filas enormes no começo do mês. O Francis Carlos que daria cartão vermelho.

0: Vermelho para o TDAH dele. A Juliana Marques, cartão vermelho para ansiedade, que de vez em quando ali resolve aparecer e atrapalhar um pouquinho. A Ana Paula diz que daria cartão vermelho para todos os mal educados que jogam lixo nos lugares inadequados. E o Lucas Amadeus, que dá cartão vermelho para a diabetes, porque são 3 aplicações diárias no mínimo, mais 3 furadas no dedo todos os dias. Tá levantado então o cartão vermelho aí, Lucas. Abração aí pra você. Agora são 8 horas e 43 minutos. No futebol, cartão vermelho é expulsão. E na vida, se você pudesse expulsar alguma coisa da sua rotina, qual seria? Tá valendo aqui hoje uma pizza gigante mais refrigerante lá da pizzaria Morangueira. Não esqueça de, quando enviar a sua resposta, confirmar também o seu nome completo. Beleza? 8h43 agora, intervalo tá chegando aí, daqui a pouquinho já tem som do Red Hot Chili Peppers.
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0: Mundo Livre, sua atitude sonora com Ozzy Osbourne, No More Tears, ainda teve Star Ace com One More Night in Nashville. Também Red Hot Chili Peppers, Danny California, nesse blocaço aqui do Mundo News, o programa em que o planeta é notícia. A gente vai agora para as últimas participações aqui da nossa enquete do dia. Bom, no futebol, cartão vermelho é expulsão. E na vida, se você pudesse expulsar alguma coisa da sua rotina, o que seria, hein? Tá valendo aqui uma pizza gigante mais refrigerante da pizzaria Morangueira. A Daniele Miller escreveu que com certeza ela daria o cartão vermelho para aqueles vizinhos chatos que querem cuidar da sua vida. Tô contigo nessa, viu, Dani? Vanessa Afonso, cartão vermelho para quem usa fila preferencial. Sem ter direito aí, ó. Mais uma vindo do trânsito. O Cleiton Tadeu diz que ele dá um cartão... cadê aqui? Ele escreveu aqui sobre a seleção brasileira, porque ontem foi feio, só que ele falou de alguma coisa da fatura do cartão, né, Cleiton? Não consegui pegar essa parte aqui, mas eu me lembrei aqui, um abração pra você. A Mari Ferreira diz que cartão vermelho pra gente lerda. Ela, como a Ariana Raiz, tem preguiça de gente assim. Hugo Vinícius, meu cartão vermelho na vida real seria para pessoas sem educação, principalmente no trânsito. O Renato Junqueira, meu cartão vermelho vai para quem para em fila dupla, em saída de colégio, geralmente às 7:30 da manhã ou então às 5 horas da tarde, quando o trânsito por si só já tá uma maravilha. O Diego Duarte escreveu aqui participando também. Ele disse que o cartão vermelho vai para esses noias que roubam aí fios das casas e das praças da cidade, atrasando o lado da galera. O Leandro César escreveu aqui também que ele daria cartão vermelho para ele mesmo, porque já levou 2 cartões amarelos, porque estourou ali a fatura do cartão. Bom, acho que trânsito, cartão de crédito apareceu bastante por aqui hoje no Mundo News, hein? Agradeço muito a sua companhia, você que tirou um tempinho para participar aqui do Mundo News, responder a nossa enquete e, claro, concorrer a presentes. E eu vou contar agora quem tá levando a pizza gigante mais refrigerante lá da pizzaria Morangueira. Atenção, atenção, Samuel Takis Push. Final do telefone 97, parabéns aí, Samuca! Se deu bem demais, faturou presente aqui da Mundo Livre, a nossa equipe vai entrar em contato com você, viu? Pra mandar todos os detalhes aí no seu WhatsApp, é só aguardar o nosso contato. 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Deixa eu dar um destaque rapidinho aqui antes de encerrar o Mundo News. O Flávio Martinez, ele diz que foi o primeiro doador da campanha Rock na Veia, Mundo Livre. Boa! Na realidade, ele já é doador, mas ele fez questão de participar dessa campanha da melhor rádio do universo, é a Mundo Livre FM. Ô, Flávio, obrigado pelo carinho, obrigado pela sua atitude, principalmente. Eu sei que o André Tamioso também mandou aqui foto, tá? Já deve estar doando nesse momento. Amanda Carvalho também já retirou a camiseta dela, diz que a camiseta é lindíssima. O Flávio mandou foto aqui da camiseta. Então, gente, conforme vocês forem doando para a campanha, vão mandando fotos aqui pra gente, tá? Posta aí no Instagram, marca aí, @ Mundo Livre FM Maringá, envia aqui no nosso WhatsApp também, pra gente saber que vocês estão participando da campanha, que realmente é muito legal, é uma campanha lindíssima, Rock na Veia, Mundo Livre. A campanha, ela segue até o dia 13 de julho, que é o Dia Mundial do Rock, né? Então nós lançamos essa campanha lá no Hemocentro. Se você quiser, pode fazer um agendamento pelo link da bio, que está lá no nosso Instagram. Mas essa semana, você já pode chegar lá no Hemocentro, falar que quer fazer a sua doação da campanha Rock na Veia Mundo Livre. Logo ali na recepção, você já vai receber ali certinho para fazer a sua doação. Vai ser direcionado lá pela equipe do Hemocentro e, é claro, vai retirar sua camiseta lindíssima. Lembrando que são os 50 primeiros doadores, tá bom? 50 primeiros doadores. O que vale, de verdade, é a sua atitude nessa campanha Rock na Veia Mundo Livre. A gente vai falar bastante por aqui ainda, porque a gente sabe que isso é algo muito, mas muito importante. Agora são 9:05, a gente está encerrando por aqui o Mundo News. O programa em que o planeta é notícia fica por aqui e volta amanhã, às 7 horas da manhã. Eu sou o Everton Liberto e eu tô contigo hoje, até às 11, então segura aí que eu vou fazer um intervalo e volto já já.
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Um bom dia para você, excelente segunda-feira, uma ótima semana. Eu sou Everton Liberto, durante mais duas horas, sigo com vocês aqui na Mundo Livre. Agora o som de Kim, Somewhere Only We Know.

0: Mundo Livre, sua atitude sonora. Tá aí a Rita Lee com Todas as Mulheres do Mundo. Ainda teve Lenny Kravitz, Fly Away, David Bowie, Heroes e King, Somewhere Only We Know.
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0: em sua atitude sonora. Tears for Fears, Everybody Wants to Rule the World. Ainda tivemos Capital Inicial, O Mundo, Silverchair, and a Song. E o U2 também tocou Sunday Bloody Sunday. Agora são 9 horas e 44 minutos. Valeu demais, obrigado pela sua companhia. Você que está aí curtindo a Mundo Livre FM nessa segunda-feira, hoje dia 6 de julho de 2026. Lembrando que hoje às 5 horas da tarde tem mais uma edição do Por Dentro do Mundo, a sua revista no rádio, hoje na apresentação de Flávia Rocha, porque Diana entra em férias também, ela vai descansar um pouquinho. Eu estou aqui com vocês de manhã, então a Flávia Rocha toca o Por Dentro do Mundo a partir das 5 horas da tarde, com músicas e informações aí do mundo da música, cinema, tecnologia e entretenimento em geral. Você é mais que convidado a curtir o Por Dentro do Mundo e participar também pelo nosso WhatsApp. Agora são 9 horas e 44 minutos, daqui a pouquinho tem mais Atitude Sonora do seu rádio. Se prepara aí, porque o próximo bloco tem Aerosmith, tem ainda Rolling Stones e muito mais. Segura!
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8: Fala, pessoal, tudo bem? Muita gente comenta sobre um suposto túnel que cruza a cidade de Maringá, saindo da catedral até o estádio, enfim. De fato, isso é um mito, uma lenda urbana. Mas existe sim um túnel que passa por parte da região central. Trata-se do túnel Liner, que foi uma solução de engenharia para viabilizar o surgimento e a urbanização do novo centro de Maringá. Com 1.458 metros de extensão e 2,20 metros de diâmetro, o túnel Liner, como foi nomeado, acabou implantado para realizar a drenagem subterrânea do antigo pátio ferroviário, que ficava bem onde hoje está o novo centro, até o córrego Moscados, no Parque do Ingá, passando com isso sob a Avenida São Paulo. Embora invisível para a maioria da população, essa foi uma obra decisiva. Sem ela, o rebaixamento da linha férrea e a ocupação posterior do novo centro seriam tecnicamente inviáveis. E aí, sabia disso? Se quer saber mais sobre essa ou outras histórias de nosso passado, nos procure nas redes sociais. É no Maringá Histórica. A história em tudo que vemos.
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0: Impossible, The Way, aqui na Mundo Livre, sua atitude sonora. Antes teve Rolling Stones com Miss You e Aerosmith também tocou Leave It On The Edge. Um blocaço, hein? 10 horas e 2 minutos agora. Ó, a Cassiana Rocha mandou foto aqui, ela tava às 9h30 ali esperando pra fazer a doação lá no Hemocentro e participar da campanha Rock na Veia Mundo Livre. Ô, Cassi, depois manda aí a foto trajando a camiseta da campanha, hein? Quero só ver. Teve mais uma que chegou aqui, ó, da ficha lá, né, que tem que ser feita ali pra fazer a doação. Deixa eu pegar o nome, ele não assinou a mensagem. Deixa eu ver se eu consigo. É o Bernardo. Bernardo também, ó. Às 9h30 tava lá no Hemocentro pra fazer a doação. Quero ver essa galera depois mandando a foto aí, vestindo a camiseta da campanha Rock na Veia e desfilando aí com toda a atitude de uma campanha tão linda, tão bacana, né? Lembrando que começou hoje a campanha Rock na Veia Mundo Livre. A galera que agendou na semana passada já tá indo lá fazer a doação. Você pode ir direto lá no Hemocentro. Não precisa fazer agendamento mais, tá? Caso você prefira agendar, acesse o site do governo, que está disponível lá no link da bio do nosso Instagram. Mas se quiser ir direto, bora lá no Hemocentro arregaçar as mangas ali, levantar ali a manga da camiseta para doar o seu sangue, colocar o seu amor pela música para circular aí nas veias de quem mais precisa. As 50 primeiras pessoas que fizerem doação dentro da campanha, que começa hoje e vai até o dia 13 de julho, levam essa camiseta lindíssima, tá, gente? Tá muito bonita mesmo. Então bora lá, coloque aí essa atitude sonora em prática, né? E faça a sua doação, participe da campanha Rock da Veia Mundo Livre lá no Hemocentro, beleza? Não esqueça de falar lá na recepção que você tá vindo pela campanha da Mundo Livre FM. 10 horas e 3 minutos agora. Próximo bloco tá chegando aí. A minha próxima hora tá demais, gente. Já andei olhando aqui. Tem Green Day, tem P.O.D., que é uma banda que eu curto demais. A gente tá falando aqui da campanha Rock na Veia, né? A camiseta tem a ver com os Beatles e a gente vai curtir os caras também daqui a pouquinho na próxima hora. Então segura aí.
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1: E já estamos de volta. Agora são 10 horas e 7 minutos. Seguimos juntos por aqui, mandando os melhores sons para sua segunda-feira. Agora tem Oingo Boingo com Just Another Day.

0: abrir com Green Day, The American Dream is Killing Me. E antes teve P.O.D. com Youth of the Nation.
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0: Vibre sua atitude sonora, Joan Jett and the Blackhearts com I Love Rock and Roll. Antes nós ouvimos Colton Cross com Mr. Jones, Charles James com a lindíssima Hate It for the End e Beatles também tocou com Don't Let Me Down. Muito bem, gente, semana do rock tá chegando aí, hein? É dia 13 de julho, é o Dia Mundial do Rock, vai ser na semana que vem, só que a gente já tá com um esquenta super legal rolando lá no nosso Instagram, @MundoLivreFMMaringá. 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Acessem o nosso perfil, encontre o post da promoção, marca a galera. Quem sabe você não fatura esse presentão aqui da sua atitude sonora. Próximo bloco tá chegando aí e a gente vai curtir um som que eu gosto demais, o Extreme, aquela baladinha romântica, sabe? More Than Words. A gente vai ouvir já já e ainda vai ter Ed Vedder.
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0: 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Bom demais, hein? Som da Legião Urbana. Ainda é cedo. O Ed Vedder também tocou com Hard Sun e Extreme, com aquela baladinha gostosa, hein? More Than Words. Agora são 10 horas e 57 minutos. Agradeço demais a sua companhia, a sua audiência. Você ligado, sintonizado aqui na Mundo Livre FM. Lembrando, hein, gente? 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Então bora arregaçar a manga e colocar o seu amor pela música para circular nas veias de quem mais precisa. 10 horas e 58 agora, tá na hora de encerrar o meu horário de hoje. Eu sou o Everton Liberto, agradeço muito a sua companhia nessa edição, aliás, no meu horário e também nessa edição do Mundo News que a gente fez hoje, tá? Amanhã, 7 horas da manhã, então, tem o Mundo News, a gente se encontra hoje à noite ainda, tá bom? A partir das 7 horas da noite pra toda a rede Mundo Livre. Então a gente se fala, até mais, tchau!
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12: Olá, uma excelente segunda-feira para você que me acompanha aqui nas ondas sonoras da Mundo Livre, 11 horas e 2 minutinhos. Eu sou Renan Zamilian, presente já para te acompanhar até as 3 da tarde ao longo dessa semana. Bora abrir o meu horário com Foo Fighters, Learn to Fly.

0: Mundo Livre, sua atitude sonora, começando bem demais o meu horário dessa segunda-feira, comecinho de semana, pós-jogo tenso do Brasil, né? Mas fazer o quê? Bora sacudir essa poeira e seguir em frente, tem muito jogo ainda pra rolar e as nossas seleções vizinhas latinas pra gente torcer também, né? Muito bem, nessa primeira sequência você ouviu com Bastille, Pompeii, também rolou a novidade do momento, né? Somber com Back to Friends e agora, logo depois do break, tem o Mundo Livre Flow e os 10 sons direto, sem intervalo, hein? Então fica por aí pra gente curtir junto.
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0: Mundo Livre, sua rádio de atitude, tá no ar a minha edição do Flow de hoje e as primeiras dessa sequência de 10 sons. A gente curtiu Kings of Leon com Molly's Chambers, são lá do álbum de estreia da banda de 2003. Antes, Michael Jackson, Black or White. Ainda rolou Baladinha do Kid Abelha, Pintura Íntima. Teve Creedence com Proud Mary. E abrindo lá no topo, Pink Floyd e a clássica Money. Agora na parte 2 é só seguir o som dos sinos, se aproximando com AC/DC, Hell's Bells.
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0: I'm Still Delivered, I'm Yours. Tá aí o gigante Steve Wonder fechando essa edição do Flow. Ouvimos também Engenheiros do Havaí até o fim. Lembrando, né, a experiência de quem curtiu Humberto Gessinger essa semana em Curitiba. Antes rolou também Sugar Ray com Someday, Out to Slave, Be Yourself. E o AC/DC abrindo essa sequência com Hell's Bells. O Adriano Fessato até comentou aqui no nosso Whats, né? Hell's Bells lembrou os sinos chegando pro almoço. Ou seja, daqui a pouquinho tem o à la carte chegando pra você logo depois do break. E eu aproveito pra reforçar o convite de vir almoçar com a gente e curtir aquela seleção sonora de muita qualidade, bem saborosa aí no cardápio de hoje. Muito bem, break rapidinho então. Temos aí 3 minutinhos pra você se preparar e eu volto já já abrindo o nosso restaurante sonoro de hoje.
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0: Olá, sejam bem-vindos a mais um à la carte, o nosso encontro aqui no restaurante sonoro da Mundo Livre, onde o cardápio é especialmente montado para matar a fome dos seus ouvidos. Eu sou o sous-chef Renan, assumindo a cozinha da chefe Flavinha para mais uma curtinha temporada e fico muito feliz de estar de volta para te fazer companhia por aqui. A gente segue o mesmo serviço que você já conhece, abrindo o paladar com as entradinhas, na sequência um prato especial bem suculento e por fim as sobremesas, né? Tão aguardadas e que encerram com o garfo de ouro. Olha só, hoje é dia 6 de julho e também conhecido como o dia da gastronomia mineira. Sabia dessa? Pois é, que delícia, né? E eu quero saber de você qual é aquele prato, preparo ou iguaria mineira que te transporta diretamente para Minas Gerais ao degustar. Conta aqui para mim no WhatsApp da Mundo, bora interagir e começar o nosso almoço de hoje. Quem chega para dar o start já nas entradinhas é um clássico que transformou vulnerabilidade em hino de uma geração inteira. A receita é intensa e vem servida diretamente sem filtro. Bora degustar Radiohead Creep.
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0: Mundo Livre, sua atitude sonora. Tá aí as nossas entradinhas dessa segunda-feira, abrindo os trabalhos com muita emoção, nostalgia, em porções bem generosas aí e melódicas, né? Como toda boa refeição, começa despertando os sentidos. A gente ouviu Creep do Radiohead pra iniciar. Logo na sequência veio aí um prato delicado, mas bem temperado nos anos 80 e com uma promessa que atravessa aí o tempo até os dias de hoje. Ouvimos When in Rome com The Promise. Depois foi a vez de degustar o sabor marcante do New Order para satisfazer aí os ingredientes especiais da culinária britânica alternativa, te servindo a canção Regret. Esse aperitivo, inclusive, já esquentou também para o show confirmado da banda no Brasil, né? Para uma única apresentação em São Paulo, lá no dia 25 de novembro. Tem tempo ainda de se programar. É, New Order ao vivo é uma experiência, viu? Já adianto aqui para você. Eu já vi e garanto. Seguindo com o nosso almoço, bora ver a resposta de vocês para a enquete de hoje, dia da gastronomia mineira. O que será que vocês gostam mais? Amélia Santos, da mesa de 21, disse o seguinte: olá, chefe Renan, participando pela primeira vez, olha só. Para mim é o clássico dos clássicos, pãozinho de queijo quentinho de manhã ou no fim da tarde. É isso aí, Amélia, valeu pela mensagem, participe mais vezes e você tem toda a razão. Pão de queijo, para mim, é qualquer hora. O Gustavo disse o seguinte: boa tarde, Renan, boa tarde, Mundo Livre. Para mim, a receita não pode faltar, a que não pode faltar no encontro de mineiros é o feijão tropeiro. Moro em Curitiba, mas sempre que me reúno com a minha família, já mando uma pratada com saudade. Bom demais, Gustavo. E ainda tem esse sabor especial do preparo de família, né? E por último, a Cíntia falou o seguinte: oi, Renan, eu sou dos petiscos. Gosto de queijinho, salame, goiabada e doce de leite. Tudo bem cortadinho pra salgar e adoçar a boca com os amigos. E se puder, ainda uma cervejinha. Caramba, hein? Perfeito, hein, Silvia? Pra mim, tô contigo aí nesse aperitivo. Só me convidar. Bom demais, agora 12:18, chegou a hora de partir pro trabalho pesado. Nosso prato principal já saiu da cozinha e chega diretamente pra sua mesa logo, logo depois do break. Aproveita.
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0: Mundo Livre, sua atitude sonora. Depois de abrir o apetite com as entradas, veio o bloco para servir o destaque do nosso restaurante sonoro. Hoje o prato principal combinou muitas referências, né? Com muito carinho nos detalhes. Nosso primeiro prato veio à la californiana, já com ingredientes frescos e leves para aproveitar o dia, com a Sheryl Crow, All I Wanna Do. Na sequência, tempero brasileiro na mesa com os Paralamas do Sucesso, Meu Erro, refletindo, né, sobre o gostinho amargo de que às vezes é difícil mesmo admitir. Logo depois veio uma receita inspirada no classic rock, num prato bem montado e moderno, com o Greta Van Fleet Highway Tune. E agora, por último, para fechar, tivemos o verdadeiro chefe da reinvenção, aquele artista que transformou a atitude em música, David Bowie e Rebel Rebel. É isso aí, prato principal servido por aqui. Espero que todos tenham se deliciado aí com o nosso menu bem único aqui da nossa casa. E agora fica melhor ainda, né? Depois do break vem as sobremesas. Então aguenta aí e vem comigo.
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0: Mundo Livre, sua atitude sonora, toda boa refeição merece um grande finale, né? Aqui no A La Carte, a sobremesa não é só o prato final, mas aquele sabor que permanece ao longo do dia. A gente ouviu Red Hot Chili Peppers com Scar Tissue, mostrando que as cicatrizes não nos impedem de seguir em frente. Depois rolou o Gabriel Pensador, homenageando o principal ingrediente do nosso restaurante, a própria música. Você ouviu A Festa da Música e, por fim, a elegância australiana e o charme característico dos anos 80, veio à mesa com o Men at Work, It's a Mistake. 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O artista só vai aparecer aqui, ó, no ar, então tem que estar de ouvidos coladinhos. E já vou deixar um spoiler pra você. O nosso artista de hoje, segunda-feira, é Rolling Stones. E daqui a pouquinho, já no próximo bloco, pode ser aí a sua chance de começar com tudo essa campanha pra tentar ganhar esses ingressos, beleza? Muito bem, bem servidos, esse foi o A La Carte dessa segunda-feira. Eu sou o chef Renan, vou pendurando meu avental por hoje, mas amanhã tô de volta com mais receitas sonoras pra gente degustar aqui no Restaurante da Mundo. Vem comigo essa semana então que eu te garanto que a gente vai aproveitar bastante. Volto já logo depois do break.
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2: Seguimos juntos com muita atitude sonora pra rolar ainda nas ondas da Mundo Livre, hoje segunda-feira, 6 de julho, e eu abro essa hora com U2, With or Without You.

0: Atitude Sonora, esses foram os professores Rolling Stones com Like a Rolling Stone, versão ao vivo, entregando de bandeja aí pra você a chance de começar a concorrer na promoção Mês do Rock aqui na Mundo Livre. Então continue ligadinho na programação pra pescar mais Rolling Stones ainda hoje e correr deixar o seu like lá no aplicativo. Também rolou por aqui Fleetwood Mac com Dreams e ainda Raul Seixas com Guita. Agora 1:19.
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0: Mundo Livre e Faith No More. Você ouviu Epic, antes The Warning e Carin Leon com Love To Be Loved. Agora 1h41, break rapidinho na sequência e ainda vai rolar Stone Temple Pilots, Dire Straits e muito mais.
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0: Mundo Livre, sua atitude sonora, Michael Cembelo abrindo a pista da nossa segunda-feira com Maniac. Antes você ouviu The Police, Message in a Bottle, eu adoro a introdução dessa música. E ainda rolou também o Swing do Dire Straits com Money for Nothing. Bom demais, né? Começando a nossa semana com muita música boa, até pra afogar um pouco, né? A tristeza pela tragédia que foi o jogo da nossa seleção ontem. Quem acompanhou? Ninguém merece. Eu, Renan Zamilhan, fazendo horário alternativo nesses próximos dias e sigo contigo até as 3 da tarde. Vem comigo que ainda dá tempo de curtir Atitude aqui nas ondas da Mundo. Volto já depois do break para abrir a nossa última hora de hoje.
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0: Olá, seguimos juntos curtindo muita atitude sonora nas ondas da Mundo Livre. Eu sou Renan Zamilhan e te acompanho até as 3, abrindo com Coldplay Paradise.

0: Olha aí o peso do Deep Purple com Smoke on the Water carimbando o passaporte da programação junto com The Cranberries Zombie. Só classiqueira pintando aqui nesse bloco. Queria mandar um abraço especialíssimo aqui para o Ademir e Cleide, que mandaram uma fotinha no nosso WhatsApp a caminho do Hemobanco, porque eles estão participando da campanha de doação de sangue Rock na Veia. Parabéns aí, galera, pela iniciativa, todo mundo que está participando e se juntando a gente aí nessa campanha bem legal. Pra quem gosta de Talking Heads, fica ligadinho por aqui que daqui a pouco vai rolar já já na programação. Logo depois do break e do vinhetão da Copa. Não sai daí.
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0: Mundo Livre, sua rádio de atitude, fechando essa sequência com Genesis, Invisible Touch, e ainda rolou também som do DD com Slow Emotion Replay. Muito bem, fica comigo mais um tempinho que eu volto já já depois do break para trazer as finaleiras do meu horário dessa segunda-feira. Rapidão.
1: De Brandon. Boa.

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0: Mundo Livre, sua atitude sonora, encerrando meu horário de hoje com Inimigos do Rei, Medo, faixa que segue bombando por aqui na programação. Eu sou o Renan Zamilhan, tô aqui na missão de fazer o horário diurno por uns dias e conto com a sua companhia e participação. Tô indo nessa por hoje, mas a gente se vê amanhã às 11 da manhã e agora você fica com Flávia Rocha tocando a nossa tarde. Até lá, um abraço pra você, a gente se vê.
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1: Oiê, ótima segunda-feira, boa semana! Por aqui, agora é comigo, Flávia Rocha, chegando na Mundo para te acompanhar a partir de agora. Bora comigo até as 7 da noite, te acompanhando por aqui. E eu abro meu horário hoje com Offspring, Come Out and Play.

0: Mundo Livre, sua atitude sonora, Spy versus Spy, Clarity of Mind, fechando minha primeira sequência aqui nesta segundona, 6 de julho. Também rolou Black Keys, Lonely Boy, Foo Fighters, Unconditional e Offspring, Come Out and Play. Quem não play ontem, como diria uma mão das assassinas, quem não playou ontem foi nosso time, né? Nosso Brasilzão. Fora da Copa do Mundo, muita gente triste aí nessa segunda-feira. E você, como é que você tá se sentindo quanto a isso, hein? Me conta por aqui. Agora 3h20, bora então animar com boa música, pelo menos, porque isso a gente sabe mandar muito bem por aqui. Já já tem o nosso Flow chegando na área com 10 sons direto.
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2: GWM lança toda a linha Haval H6 híbrido flex e isso mostra um novo momento do mercado brasileiro. Eu sou Matheus Afonso, da Eletricar BR, e agora os carros que sempre foram híbridos, 1.5 turbo mais elétrico, também usam etanol. E o movimento veio tanto para o híbrido do tipo heavy, que é aquele que você não precisa carregar na tomada, ele tem um sistema auto-recarregável, como para os híbridos plug-in, que com baterias maiores rodam mais parecido com carro elétrico, só que ainda assim o sistema combustão agora tem combustão de etanol. Com isso, o carro fica mais adaptado à realidade do Brasil, bem como com o aumento de etanol na gasolina vai suportar melhor as próximas etapas. O resultado é que a marca fazendo carro no Brasil, produzindo aqui, une um país que tem geração fotovoltaica, energia solar, com geração de etanol, com também Petrobras, o país que tem petróleo. E assim é o resultado de um dos carros que vende bem, agora usando etanol. 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

0: aí na Mundo Livre, a pedrada de Aerosmith, Walk This Way, aqui no Flow. Também a nova do Arctic Monkeys, Opening Night, King, Everybody's Changing. Ainda Plebe Rude e Depeche Mode, nessa primeira metadinha dessa edição do Flow. 10 sons direto aqui na programação. Agora 3h44, ótima tarde de segunda-feira. Bora em frente agora com Limp Bizkit, Behind Blue Eyes.
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0: Aí, pra fechar essa edição do Flow, Ramones aqui na Mundo, I Don't Want to Grow Up. Também Titãs, Sonífera Ilha, Amy Winehouse, Rehab e Oasis, Stop Crying Your Heart Out. Nosso Flow fechou a tampa aqui de mais uma edição com 10 sons direto. E ainda hoje, às 7 da noite, tem mais uma edição pra você curtir, tá? 10 sons sem intervalos aqui na Mundo. 4 horas e 2 minutinhos. Bora seguir junto comigo que eu volto já já com mais sonzeira pra você.
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0: São Zero aqui na área com Metallica, Whiskey in the Jar, coisa boa, hein? Também Kings of Leon, Use Somebody, Detonautas, Rádio Love Nacional. Quero mandar um super salve aí pros nossos ouvintes que estão mandando aqui, compartilhando pelo nosso WhatsApp, fotinhos aí, o certificado das doações de sangue, né? Começou hoje a nossa campanha Rock na Veia, a gente vai falar logo mais no Por Dentro do Mundo sobre a campanha e quero mandar um super parabéns aí pra toda a galera que tá participando, já mandando aí, inclusive enfrentando medos, né? Muita gente mandando por aqui que tinha medo de doar sangue, que tinha medo de passar mal e tá ali, firme e forte, com o certificado em mãos. Abração aí pra toda a galera participando da campanha Rock na Veia. Já já a gente fala mais sobre isso e seguimos juntos aqui na programação da Mundo, agora 4h22. Volto já com o Jimi Hendrix.
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2: A França é presença obrigatória nas conversas sobre as favoritas da Copa do Mundo. Não é só por talento, é por história. A seleção é bicampeã do mundo e fez campanhas pesadas nas últimas 3 décadas. Quando o assunto sai do gramado, a pressão francesa continua com Tagada Jones. A banda pega a urgência do punk, enfia peso de metal e hardcore e cospe isso em francês, sem suavizar discurso nem presença de palco. Esse peso sonoro encontra casa no Hellfest, o maior festival de música extrema da França. Um templo de metal, punk e hardcore em Clisson. Sente só.

0: Extreme aqui na Mundo Livre, Wholehearted. Também rolou Alanis, You Are I Know e Rag & Bone Man Human. 4 horas e 40 minutos. 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Seguimos juntos por aqui, já já tem mais sons pra você.
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0: Mercado Livre, sua atitude sonora. Essa clássica é boa demais, né? Journey, Don't Stop Believin'. Charlie Brown Jr., quinta-feira, em plena segunda. Eagles Hotel California. 5 horas em ponto, segundamos juntos por aqui. Eu, Flávia Rocha, te acompanhando durante esses próximos dias de férias da Diana Vieira. E eu conto contigo já já depois do break pro nosso Por Dentro do Mundo, música, informação e sua participação aqui na Mundo. Já já.
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0: Horas e 3 minutos. Bom fim de tarde de segunda-feira, 6 de julho. Eu sou Flávia Rocha e tô te acompanhando por aqui nesses dias de férias da Diana Vieira até as 7 com música e informação na sua revista, no rádio, nosso Por Dentro do Mundo. Claro que eu tô contando com sua participação, sua companhia por aqui. Já tô com o WhatsApp aberto esperando suas mensagens, o seu salve nesse fim de tarde de segunda. Bora começar de som hoje com Sublime, Santeria.

0: Mundo Livre com som do Surto, a Cera, Evanescence, Bring Me to Life e Sublime Santeria. Começando essa edição do Por Dentro do Mundo, nessa segunda-feira, 6 de julho. Quem tá comigo por aqui? O Jader. Oi, Flávia, boa semana pra nós. Só o Sublime pra dar um up na nossa segunda-feira. Manda abraços pra galera aqui de Pontal do Paraná. Valeu, Jader. Abraço aí pra galera. Quem mais? Marcela Forcadel mandou o seguinte recado. Alô, Haleandres. Tava esperando aqui pra mandar mensagem. Transmita meu agradecimento ao Harley pelo Rock and Roll All Night da última sexta. Rolou até parte do Pearl Jam. A Marcela, super fãzaça aí do Pearl Jam, curtiu aí também essa edição do Rock and Roll All Night do nosso querido Harley, colega aqui da Mundo. Clóvis Martins também na área, mandando o seu tradicional boa tarde, Mundo Livre, uma ótima semana para todos. Valeu, gente. Olha só, estamos começando hoje, né? Mais uma campanha Rock na Veia lá no Hemobanco. Tem todas as informações aí no site da Mundo, no aplicativo, nas nossas redes sociais. E eu bati um papo aqui com a doutora Camila Bernardi. Bora curtir, ouvir essa conversa que rolou e também saber mais como você pode participar da campanha. Bom, e tem um convidado especial aqui no estúdio da Mundo Livre. Já estamos aí com a segunda edição da campanha Rock na Veia. A campanha desse ano é inspirada nos Beatles, né? Já que uma doação de sangue pode salvar até 4 pessoas. Praticamente uma banda, né? E eu tô aqui no estúdio da Mundo Livre hoje com a doutora Camila Bernardi, que é médica do Hemobanco. Tudo bem, doutora?
1: Tudo bem.
0: Seja bem-vinda.
1: Obrigada.
0: Falar mais uma vez aqui da campanha Rock na Veia, né? A gente sempre ouve, né, que nessa época do inverno, os estoques das doações de sangue baixam bastante. Por que acontece isso? É por causa do frio? É por causa de férias? Por que que ocorre essa debandada aí dos doadores?
1: Obrigada, agradeço o convite, a oportunidade de falar mais uma vez aqui com vocês. É, realmente, no inverno as doações diminuem. A gente acredita que é uma soma de fatores. Então, sim, o frio deixa as pessoas mais preguiçosas para sair de casa, mais tímidas, né? Eu diria. A gente tem período de férias escolares, onde as famílias viajam. E a gente tem também o aumento das infecções respiratórias, que faz com que as pessoas não possam doar por um período de tempo. Então, todos esses fatores somados faz com que o número de doações caia bastante, o nosso estoque sente e a gente não tem a diminuição da demanda na mesma proporção, né? Os pacientes continuam precisando de hemocomponentes.
0: Uhum. Bom, e uma bolsa de sangue, como eu falei, pode ajudar até 4 pessoas. É isso mesmo? Em quais situações isso se aplica? Como é que funciona?
1: É isso mesmo, porque quando a gente faz a doação de sangue, apesar de a gente doar uma bolsinha, o banco de sangue fraciona em hemácia, plasma, plaqueta e produz o crio. Então, a gente consegue, nas indicações clínicas adequadas, usar esses 4 hemocomponentes para pacientes diferentes de acordo com a sua clínica, né? Então, por isso que a gente fala que pode salvar de 3 a 4 vidas, porque nem sempre a gente produz o crio, mas quando a gente produz, ele também é utilizado para um paciente.
0: Uhum, legal. E vamos então falar do serviço aí, bem direto. Você comentou, né, que às vezes as pessoas estão resfriadas ali com algum vírus, não podem doar. Quem pode doar sangue hoje? Quem está apto para fazer a doação?
1: Quem está apto para fazer a doação é quem está se sentindo bem, com boas condições de saúde, quem tem entre 16 e 69 anos, pesa mais de 50 quilos, não tem nenhuma infecção respiratória, nada de sintomas no momento, precisa comparecer ao banco de sangue com um documento oficial com foto, alimentado, nunca em jejum. A gente pede para também não comer nada muito gorduroso antes da doação, mas ir alimentado e ter a vontade de doar, chegar no banco de sangue com o documento oficial com foto, vai passar por todo o processo de cadastro, triagem, coleta, leva em torno de 1 horinha ali para fazer todo o processo, é super tranquilo, o pessoal é muito capacitado e tá esperando vocês lá para fazer essa
0: legal.
1: Boa ação.
0: E como que é esse passo a passo para quem chega lá no Hemobanco pela primeira vez? Agendou ali a doação, chegou lá pela primeira vez, tá meio perdido, não sabe como funciona. Tem essa parte da triagem, né? Explica mais um pouquinho isso.
1: Isso. Então, para agendar, dá para agendar pelo site do Hemobanco ou pelo aplicativo Pulsando Vidas. Se não fizer o agendamento, tudo bem, a gente atende por ordem de chegada. Chegando no serviço, a gente tem uma identificação. Você vai retirar uma senha, se é agendado ou se não é agendado, e vai ser chamado pela nossa recepção. Lá você vai apresentar o seu documento oficial com foto, a gente vai fazer algumas perguntinhas, né, de, enfim, estado civil, profissão, todas essas questões aí para o cadastro, Passou por essa parte de cadastro, a gente chama para uma triagem clínica, que aí é feito por um profissional de saúde capacitado, enfermeiro, médico, que vai fazer as perguntas e identificar se tem alguma contraindicação para doação. Se tiver, a gente orienta ali que precisaria de um tempo de pausa, ou não pode doar por isso, ou não pode doar hoje por aquele motivo. Tudo muito bem orientado, e se estiver apto para fazer a doação, já passa para coleta no momento seguinte. Coleta dura aí no máximo 15 minutinhos, depois já sai para um lanchinho delicioso e tá feita a doação.
0: Legal, era o que eu ia perguntar, inclusive, né? Quanto tempo a pessoa leva para fazer essa doação, né? 15 minutinhos a doação especificamente, mais a triagem, um lanchinho?
1: E em torno de uma hora, tá?
0: Uma horinha
1: ali. Em torno
0: ali.
1: De uma hora, claro que a gente sabe que dias movimentados pode levar um pouquinho mais de tempo, mas o processo inteiro costuma levar uma hora.
0: Uhum, legal. Quero agradecer mais uma vez, doutora Camila Bernardi, aqui médica do Hemobanco, lembrando a galera, né? Campanha Rock na Veia, para saber aí como se cadastrar e fazer também o agendamento, a gente pode fazer também pelo site da Mundo Livre, né? MundoLivreFM.com.br/rockna-veia. Entra lá, faz o seu cadastro, o seu agendamento, né? E aí, no Hemobanco, você vai fazer a doação. Como a doutora falou, também pode ir direto, né? Sem agendar, mas a preferência é para quem agendou, e tem camiseta da Mundo Livre, né? Para as primeiras pessoas que forem doar aí pela Mundo, né? Só chegar lá e falar da Mundo Livre. Doe o amor pelo rock que corre nas suas veias. Doutora, obrigada mais uma vez.
1: Eu que agradeço.
0: Bora chamar o pessoal para doar, pra
1: fazer
0: essa doação.
1: Vamos lá. A gente espera vocês. Obrigada pelo convite, pelo apoio, mais um ano, e vamos juntos.
0: Rock na Veia, valeu.
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Mundo Livre, sua atitude sonora com Fatboy Slim, The Rockefeller Skank, Rolling Stones, In The Stars, U2, Sweetest Thing e ainda Spin Doctors, Two Princes. Agora às 5 horas e 40 minutos, bom fim de tarde de segunda-feira. Marcos Zola, que nosso ouvinte por aqui. Flavinha, você tá bugando nossa cabeça. Acostumei a almoçarmos juntos e agora vai ser happy hour. Pois é, brincadeiras à parte, aviso o pessoal que tá rolando o festival de comida caiçara aqui no litoral, vai até o final de julho. Valeu, Marcos. Pois é, essa semaninha aí passo o fim de tarde, o café da tarde com vocês, nossos ouvintes, e o alacate aí em ótimas mãos, né, com o nosso querido Renan Zamilian. O José Roberto de Chapecó mandando aqui um beijo pra filha Laura, que tá visitando ele nas férias. Daniel Adami, boa tarde, Flavinha, bem legal a conversa sobre doação de sangue. Super importante a campanha e bem interessante para entendermos por que as doações diminuem nessa época do ano. Mas posso te dizer que hoje cedo o Hemobanco estava bem cheio, inclusive já fiz a minha parte. Que bom, Dani, que bom que você pôde participar aí e já fez a sua parte, como você bem falou, né? Muita gente mandando hoje aí no nosso WhatsApp as fotos provando, né, que estiveram lá no Hemobanco fazendo a sua parte aí da campanha Rock na Veia. Legal demais. Bom, gente, bora de notícia por aqui, né? Pra decepção de todos os torcedores do Brasil que acompanham a Copa do Mundo, Erling Haaland foi o grande algoz da seleção neste domingo, dia 5, marcando os dois gols que decretaram a vitória da Noruega e eliminaram a equipe canarinho do Mundial. Além do desempenho decisivo em campo, um episódio curioso durante a adolescência do atacante também ressurgiu. Anos antes de se tornar um dos principais jogadores de futebol do planeta, o norueguês lançou, sabe o que, gente? Uma música de rap. Sim, isso mesmo. A incursão musical aconteceu em 2017, quando Haaland tinha apenas 16 anos. Durante um acampamento para jovens jogadores na Noruega, ele se uniu aos amigos Erik Botheim e Erik Tobias para formar o grupo Flow Kings. E os três compuseram a faixa Kygo Joe e gravaram um clipe de forma totalmente despretensiosa. A experiência não teve continuidade e o projeto não passou da primeira música. Mas quase uma década depois, esse vídeo aí voltou aos holofotes depois da vitória da Noruega sobre o Brasil na Copa do Mundo. E o clipe viralizou. Hoje, já são mais de 19 milhões de reproduções no YouTube. Depois de eliminar o Brasil na Copa do Mundo, a Noruega vai encarar a Inglaterra pelas quartas de final do torneio no dia 11 de julho. E neste momento, está rolando, inclusive, pela Copa do Mundo, a partida entre Portugal e Espanha, que segue no empate em 0-0. Pois é, gente, dê uma olhadinha aqui nesse clipe do jogador norueguês e com

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0: Mundo Livre, sua atitude sonora com Iron Maiden, Fear of the Dark, também Beatles, Come Together e Black Sabbath, NIV, só porradaria sonora, hein? Só classicão aqui nessa sequência na Mundo. Agora 6:03, só pra atualizar a galera que tá curtindo aí Copa do Mundo, acabou de terminar a partida entre Espanha e Portugal. No finalzinho ali, Espanha fez o seu único gol do jogo, eliminando Portugal aí também da Copa do Mundo. Uma pena, né? Muita gente tava aí também na torcida por Portugal. Bom, gente, ó, quem tá comigo por aqui, Marcos Cadenas, falou que tá indo embora com essa do Black Sabbath como trilha sonora, mandou seu abraço, valeu, Marcos. Sandro Oliveira disse que tá com uma dúvida, essa hora pra acompanhar o misto quente é refrigerante ou café? Depende da sua dieta, vamos dizer assim. O café pra alguns já pode tirar o sono, né, Sandro? Everson Dinossauro também por aqui, mandando seu salve. Alessandra Lorena, boa tarde, Flavíssima. Hoje eu vi que meu sangue não é azul, mas é um ato muito nobre. Fui fazer a minha parte mais cedo. Legal, Ali. Que bom, parabéns aí por ter participado também da campanha Rock na Veia. Ângela Iqueda também fez a sua doação, passou aqui no Whats para registrar sua participação na campanha. Falou que é doadora regular e deu certo de pegar justamente a época da campanha aqui da Mundo. Muito bom, né? Rock na Veia aí levando os doadores regulares também a fazer mais uma doação de sangue. Por que não, né? Bora de mais notícias, já que a gente ouviu Beatles por aqui, gente, ouve só essa, hein? A loirinha sensação da música pop ganhou o seu próprio love story. Tô falando da cantora Taylor Swift, que se casou na última sexta-feira com o jogador da NFL, Travis Kelce, no Madison Square Garden, em Nova York. Mas quem se destacou foi uma presença especial na noite da cerimônia. Paul McCartney, sim, o cara subiu ao palco da recepção para cantar I Wanna Hold Your Hand, clássica dos Beatles, que não fazia parte do repertório ao vivo dele desde 1964. Lançada em 63, a música foi responsável por impulsionar a presença internacional dos Beatles e se tornou um dos maiores sucessos da banda. E desde o encerramento das atividades do grupo, Paul McCartney nunca tinha voltado a tocar nela em público, o que transformou sua execução no casamento da Taylor em um acontecimento raro para fãs e colecionadores de setlists. A performance aconteceu após a cerimônia, quando os convidados seguiram para o salão da festa. E o palco também recebeu Stevie Nicks, do Fleetwood Mac, tornando a noite ali um encontro de diferentes gerações da música. A presença dos dois artistas reforçou o caráter reservado, mas repleto de convidados de peso da celebração aí do matrimônio entre Taylor Swift e Travis Kelce. 6:06. E pra gente mudar o tema um pouquinho por aqui, se você pudesse ter a presença ilustre de um famoso artista no seu casamento cantando uma música apenas, quem seria essa pessoa, hein? E qual música ele cantaria? Que artista você teria aí como uma presença ilustre no seu casamento, se pudesse? Cantando uma música apenas, quem seria e qual música? Me conta por aqui, manda sua mensagem pra cá e já já a gente volta com nossa segunda horinha do Por Dentro do Mundo.
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4: Bom fim de tarde. Por aqui Flávia Rocha no Por Dentro do Mundo e agora a gente vai com a música mais curtida de hoje no aplicativo.
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4: E hoje vamos de Aerosmith, Living on the Edge.

0: Skank, Mandrake, Os Cubanos, Aqui na Mundo. Também rolou Queen, Crazy, Little Thing Called Love. E no replay Mundo Livre, Aerosmith, Living on the Edge. Agora 6h22. E sim, temos mais um show confirmado para 2027 no Brasil. Quem confirmou hoje seu retorno ao país foi Jack Johnson. E o cara não vem mal acompanhado não, hein? A turnê Surfing Music chega em fevereiro com 3 shows. O primeiro compromisso é no Rio de Janeiro, dia 16 de fevereiro, no Quali Stage. 2 dias depois, 18 de fevereiro, ele se apresenta no Stage Music Park em Florianópolis. E esses 2 shows contam com a abertura de Donovan Frankenreiter em D-Love. A passagem de Jack Johnson se encerra em São Paulo, no Nubank Park, em 20 de fevereiro. E essa noite, com abertura especial de Ben Harper and the Innocent Criminals, celebrando uma relação que começou no fim dos anos 90, quando Johnson apresentou o surf para Ben Harper. A vinda ao Brasil de Jack Johnson acompanha o recém-lançado documentário Surfing Music e o álbum duplo de mesmo nome. Os ingressos são vendidos pela Eventim e pela Live Pass, e a venda geral tem início no dia 8 de julho para o show de São Paulo e no dia 9 de julho para os shows do Rio e de Floripa. E aqui na enquete hoje perguntei se você pudesse ter a presença ilustre de um famoso no seu casamento cantando uma música apenas. Quem seria e qual música? Luciano Roberto por aqui, tarde Flavinha, seria Guns tocando November Rain, que vale por 2 músicas. Boa pedida, hein? O Mário, poxa, difícil bater Paul McCartney, né? Provavelmente teria escolhido ele também. Mas vou de David Gilmour com Wish You Were Here. Já pensou quanta emoção, hein? A Lilian Xotcher, boa tarde, lindona. Eu levaria Bruce Dickinson e Tears of the Dragon. Andriele Kleina, oi Flavinha, meu convidado ilustre seria o James Hetfield, cantando Nothing Else Matters, trilha da nossa vida de casal, minha e do meu marido, que por acaso tocou em nosso casamento em versão instrumental. Aliás, esse som, Nothing Else Matters, já foi trilha de muito casamento de ouvintes da Mundo Livre, que eu sei, hein? Muita gente já me contou essa história por aqui. Acho muito legal essa história, inclusive. Soraya, boa noite, Flávia. Ao invés de convidado ilustre, não pode ser o noivo, não? James Hetfield poderia cantar o que ele quisesse. Ótima semana. Soraya já queria casar com James Hetfield. O Luciano Santos, fala na São Mundo Livre, Casal Luz. Aqui eu gostaria muito no meu casamento que Raulzito tocasse A Hora do Trem Passar. Seria tudo de bom. Pena que não vai ser possível, não vou mais casar, pois já é casado, né, Luciano? Quem sabe renovar os votos. O Cleibson Clay, Flavinha, eu levaria para o meu casamento Mark Knopfler para tocar Sultans of Swing. Muito bom. Tem mais mensagens chegando por aqui. Eu tô esperando a sua também, né? Essa história começou porque eu contei falando do Paul McCartney, que foi convidado especial aí cantando I Wanna Hold Your Hand no casamento de Taylor Swift. E aí perguntei pra você, se você pudesse ter alguém aí no seu casamento cantando uma música apenas, quem seria e qual música? Tô esperando sua mensagem por aqui, já já tem mais.
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2: GWM lança toda a linha Haval H6 híbrido flex, e isso mostra um novo momento do mercado brasileiro. Eu sou Matheus Afonso, da Eletricar BR, e agora os carros que sempre foram híbridos, 1.5 turbo mais elétrico, também usam etanol. 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

0: Mundo Livre, sua atitude sonora com David Bowie, Ziggy Stardust, Dexter and the Moon Rocks. Novidade por aqui, Freaking Out e Pearl Jam, Better Man. Belíssima, né? 20 minutos para as 7, bom comecinho de noite para você. E se os fãs de Oasis ainda tinham dúvidas sobre planos futuros envolvendo aí os irmãos Noel e Liam Gallagher, a banda vem mostrando que ainda há mais por vir. Neste final de semana, os perfis do Oasis celebraram um ano do início da turnê de reunião, que teve 41 shows, reunindo mais de 2 milhões de fãs ao redor do mundo, com um trailer de um documentário que vai contar os bastidores desse grande momento da história da música. E aproveitando uma publicação do próprio perfil da banda, Liam Gallagher deixou claro: nós queremos mais. É, pois é, será? Se confirmados os rumores, o Oasis pode anunciar sua programação de 2027 em breve. E os fãs ficam na torcida por mais uma passagem pelo Brasil. A banda esteve por aqui em 2025, encerrando a aguardada turnê de reunião com 2 shows que foram esgotados em São Paulo. 6h41, na enquete de hoje por aqui, perguntei se você pudesse ter um famoso ilustre aí no seu casamento, cantando uma música apenas, quem seria e qual música? Cláudia Possato por aqui: oi Mundo Livre, no meu casamento chamaria o boss, Bruce Springsteen, e a música Tougher Than the Rest. Beijos. O Coronel Estoqueiro: se tivesse oportunidade, seria Elvis Presley cantando Suspicious Minds. Gilberto Pereira, ele que fala de Carajás, interior do Pará, falou que não larga Mundo Livre por nada. Meu cantor no meu casamento seria Ed Vedder cantando Sirens. Belíssima. Marcela Forcadell, fãzoca de Pearl Jam também por aqui. Claro que seria Ed Vedder cantando Immortality ou Sirens. Ou qualquer coisa, o meu medo seria desmaiar. Seria fácil, fácil, né, Marcela? O Max: se pudesse escolher alguém para cantar no meu casamento, com certeza seria o Chris Cornell, com o cover do Led Zeppelin, Thank You. Um abraço. E Adriano Fressato: chefe Flavinha, boa tarde. Cheguei a tempo de aproveitar o café da tarde? Com certeza. Eu teria que abusar. Chamaria apenas Freddie Mercury com o David Bowie para cantar Under Pressure. Se não pudessem, me contentaria com o Mark Knopfler. Nada mal nenhuma das escolhas, hein, Adriano? Muito bom. Já eu volto com mais mensagens por aqui. Tô esperando a sua também. E o nosso último bloco do Por Dentro do Mundo.
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0: Mundo Livre, sua atitude sonora, fechando essa edição do Por Dentro do Mundo, Michael Jackson, They Don't Care About Us e Linkin Park, In The End. Um minutinho para as 7 da noite. Bora relembrar aqui a enquete que estava rolando hoje. Contei que o Paul McCartney fez uma participação especialíssima aí no casamento da Taylor Swift no final de semana, cantando I Wanna Hold Your Hand dos Beatles. E perguntei para os nossos ouvintes hoje se pudessem ter a presença ilustre de alguém cantando uma música apenas em seu casamento. Quem seria e qual música? A Lilian Skoteski por aqui. Ah, eu queria o rei só. Elvis cantaria Can't Help Falling in Love with You. Mas já que eu ia precisar de uma sessão espírita para isso acontecer, pode ser o Axl Rose mesmo. Aí ele cantaria a nossa música Patience, que inclusive foi dançada por nós no nosso casamento há 24 anos. Belíssimas escolhas, Lilian. O Gentil Fagundes foi de Genesis, Hold On My Heart, maravilhosa. É lindíssima essa mesmo. A Emily, ótima noite, Flavinha. Se eu fosse casar novamente, gostaria que o Bill Withers cantasse Lovely Day ou o Djavan cantando Outono. Enfim, escolher só um não dá. Pois eu me abstenho de responder essa enquete hoje também, porque não consigo escolher uma coisa só, gente. É difícil pra geminiana. Camila Noronha de Freitas, oi Flavinha, eu chamaria Marisa Monte cantando Beija Eu ou qualquer outra dela que ela quisesse. Já pensou, Camila? Marisa no casamento, que coisa incrível, hein? Kleber dos Santos, se uma banda pudesse tocar no meu casamento, seria Nazareth com Love Hurts e Viva o Rock. E a Larissa, pra fechar por aqui, no meu casamento eu queria o Michael Jackson cantando Billie Jean. A Larissa fechou com o nosso último artista aqui do Por Dentro do Mundo desta segunda-feira, 6 de julho. Amanhã tem mais, hein? Às 5 da tarde, eu, Flávia Rocha, vou estar te esperando por aqui. Lembrando, Diana Vieira tá tirando uns diazinhos de descanso e a gente se encontra por aqui a partir das 3 da tarde. Já já tem Mundo Livre Flow na área com Everton Liberto. Ótima noite para você, boa semana e se cuida, a gente se encontra. Tchau, tchau.
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5: Olá, uma excelente noite para você que está ligado na Mundo Livre, sua atitude sonora. Eu sou Everton Liberto, chegando por aqui, vou contigo nas noites da Mundo Livre até a meia-noite hoje, tá? Vem comigo porque já tá chegando o Flow, 10 sons na sequência e a primeira é com o clássico do Oasis, Wonderwall. 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

0: Mundo Livre e B-52s, Private Idaho, ainda teve Mew, Supermassive Black Hole, AC/DC, You Shook Me All Night Long e Lulu Santos, Apenas Mais Uma de Amor. Esse é o Flow, 10 sons diretaços, você tá conferindo comigo na sua noite de segunda-feira. Então, bora aumentar esse volume, porque agora tem Deep Purple chegando, Highway Star.
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0: Mundo Livre, sua atitude sonora, tá aí para Lamas do Sucesso, Lanterna dos Afogados e No Doubt, It's My Life, para encerrar essa edição do Mundo Livre Flow Noturno. Amanhã tem outras edições do Flow aqui na sua atitude sonora.
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0: Mundo Livre, sua atitude sonora, Simple Plan, I'm Just a Kid. Antes nós ouvimos Shokes com You Only Live Once. Assim, já passando a régua em mais um bloco e também na minha primeira hora de programação com vocês aqui nessa segunda-feira. Muito obrigado pela sua companhia. Agora eu vou pro intervalo e volto já já na sequência com muito mais atitude sonora no seu rádio.
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0: Já de volta aqui no Mundo Livre, sua atitude sonora, uma excelente noite de segunda pra você. Eu sou Everton Liberto, por aqui até a meia-noite. Agora vem chegando aí R.E.M. com Shiny Happy People.

0: Mundo Livre, sua atitude sonora, tá aí, clássico dos Pixies, Here Comes Your Man, lançado inclusive em 1989, e essa música ajudou a levar a banda aí ao grande público e se tornou uma das faixas mais importantes da história do rock alternativo. O sucesso dessa canção ganhou um novo fôlego recentemente ao aparecer na temporada final de Stranger Things, apresentando aí o Pixies a uma nova geração de fãs. Agora em 2026, a banda segue também em comemoração aos 40 anos de carreira, com uma turnê especial que passa pela Europa, Ásia e América do Norte, mantendo aí Here Comes Your Man com presença garantida no repertório, é claro. A gente fica torcendo aí pra quem sabe a banda não vir aqui pros nossos lados, hein? Muito bom, daqui a pouquinho eu volto com muito mais sons de atitude pra sua noite de segunda. Segura aí porque tem Scorpions no próximo bloco.
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6: Copa do Mundo sempre tenta emplacar uma música para chamar de sua. Em 2026, a oficial é Dai Dai, com Shakira e Burna Boy. Tem também DNA, o hino oficial da FIFA. Mas na hora que as seleções saem do túnel, quem tá botando moral é outra faixa, Serious, do The Alan Parsons Project. Ela nasceu em 1982 no álbum Eye in the Sky, sem pose de hit. Aí, em 1984, o Chicago Bulls adotou Serious na entrada do time. Agora, na Copa, ela voltou gigante. Inclusive, Alan Parsons brincou que autorizou o uso da música bem feliz, porque dessa vez ele tá sendo pago, diferente do que rolou com o Bulls. Música boa é assim, atravessa o tempo, muda de estádio e continua arrepiando. Então aumenta o volume pra ouvir Serious.
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0: livre sua atitude sonora. The Smiths com Big Mouth Strikes Again. E antes teve The Cure com Boys Don't Cry, pra passar a régua em mais uma sequência aqui no Mundo Livre. Sequência monstruosa, hein? Tá louco? A sua noite de segunda-feira tem muito mais qualidade musical quando você fica aqui no Mundo Livre. Prova disso é que no próximo bloco a gente vai ouvir The Police, vai ter ainda The Who e muito mais. Segura aí que eu volto já.
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3: Tá bom.

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Mundo Livre em sua atitude sonora, The Who, My Generation, para encerrar essa sequência. Gente, agradeço muito a sua companhia. Eu sou o Everton Liberto, te espero às 10 horas da noite, logo depois da Voz do Brasil, que tá chegando aí na sequência.

0: Está no ar a Voz do Brasil. As notícias do governo federal que movimentaram o país no dia de hoje.
1: Olá, boa noite.
2: Boa noite para você que nos acompanha em todo o país.
1: Segunda-feira, 6 de julho de 2026.
2: Vamos ao destaque do dia na Voz do Brasil.
1: Estudantes podem se inscrever a partir de amanhã no ProUni, o programa Universidade para Todos.
2: A iniciativa seleciona quem busca uma vaga em uma instituição privada de ensino superior. Gabriela Noronha.
3: Para participar, o estudante deve ter cursado ensino médio em escola pública ou como bolsista integral em escola privada.
1: Imunização contra o HPV. Jovens de 15 a 19 anos podem se vacinar até dezembro.
2: Deve ser vacinado quem não recebeu o imunizante na idade recomendada ou não possui registro de vacinação. Nazi Brum.
4: A vacina também está disponível para grupos específicos, como pessoas vivendo com HIV, transplantados, pacientes oncológicos.